vocês, hein?

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2: Estamos chegando agora.
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2: Ô, compadre, comadre, estamos chegando aqui no Clube do Caipirão, defendendo as tradições culturais de nossa terra com grandes sucessos do nosso cancioneiro. Muita música, alegria pra você, que é o melhor ouvinte do mundo. Vamos que vamos!
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2: A sonoplastia do meu irmão, companheiro Zé Luquinha, assessoria e produção da dona Juju. Juntos nós vamos reviver um passado tão vivo e presente na história e na memória de cada um de nós amantes da música sertaneja. Com a proteção de Deus, estamos chegando!

0: Clube do Caipirão, despertando você para mais um dia. Opa, que maravilha! Mais uma vez, seja muito bem-vindo, compadre, bem-vinda, comadre, ao nosso Clube do Caipirão, edição especial sempre junto com você. A Juju já foi ajeitar um cafezinho pra nós, o Luquinha tá ali separando mais umas modas e nós vamos juntos recordando os grandes momentos da nossa música sertaneja e a moda por aqui não para.
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0: O Luquinha sinalizou e nós vamos ouvir. Essa moda fez muito sucesso na época do Sandy Júnior, né? São filhos do Chororó, da dupla Chitãozinho e Chororó. E nós vamos ouvir a moda com Zé do Rancho e Mariazinha. Abre a porta.

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2: Ótima segunda, bom dia!

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0: Nosso Clube do Caipirão está no ar desde 2008, defendendo a viola, a cultura, as tradições de nossa terra, sempre mantendo firme o melhor do nosso cancioneiro rural e da música tradicional, trazendo desde as raridades, as pioneiras da nossa canção, até mesmo as músicas mais novas, mas sempre dentro do estilão do sertanejo raiz, tradicional e romântico. 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
0: Daqui a pouquinho tem humor caipira. Já já tem mais moda.
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5: É o Clube do Caipirão defendendo a viola caipira, as tradições de nossa terra. Bom dia pra você que tá chegando agora, você que já vem com a gente, seja muito bem-vindo. Tem muita moda boa pra gente ouvir.
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5: Vamos ouvir Paraná do Norte, essa é com Flor da Serra e Santiago.

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2: E vamos preservar o nosso meio ambiente, dicas e orientações com nosso amigo Wilson Sartori.
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2: Valeu, Wilson Sartori, pelas dicas. É isso aí, vamos cuidar do meio em que vivemos, vamos cuidar do nosso meio ambiente.
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2: Agora, música nova com Roberto e Meirinho, é Pai Pum.

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4: Já estamos de volta com o Clube do Caipirão, maior programa sertanejo raiz do rádio.
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4: Agora no jeito, Caçula e Marinheiro, Nossa União.

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2: Agora para o que você está fazendo, chegue mais próximo do rádio, aumenta o volume, vamos ouvir Os Bastião no humor caipira do Clube do Caipirão.
3: Ei, Bastião, como é que tá as modas dele?
4: Ah, rapaz, depois do café, o café da cara, né,
3: Bastião? Tá demais da conta, hein?
4: Deus, pai. Mas
3: o trem tá feio, pai.
4: O que que tá acontecendo, hein?
3: Não, eu não sei o que tá acontecendo, não, hein?
4: Ah.
3: O trem tá feio mesmo.
4: Bravo.
3: Aqui, deixa eu falar com você.
4: Ah.
3: Cê, tem dia que a gente levanta meio capa virada, né?
4: É demais da conta, tem dia que não quer saber nada,
3: nossa,
4: né?
3: Nossa senhora, eu levantei outro dia, pai. Eu fui doido que ia caçar uma confusão.
4: Mentira.
3: Peguei o celular, fui mandar uma mensagem pra uma outra mulher aí.
4: Você é doido, rapaz?
3: Mandei, Bastião.
4: Você é besta,
3: mandei,
4: rapaz.
3: Pra ela, falei assim, minha filha, aqui, eu não venho, não fala mal, não, eu tô querendo envolver com você.
4: Faz isso não,
3: ela,
4: rapaz.
3: Ela, o quê? E a sua mulher? Falou, não, minha mulher não, minha mulher, eu odeio você.
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2: Aí, Os Bastião, aqui no Humor Caipira do nosso Clube do Caipirão. Siga no Insta, @osbastiãosg. Amanhã tem mais causa pra você.
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2: Uma super segunda-feira. Bom dia.

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2: Ô, compadre, comadre, você que tá acompanhando o nosso Clube do Caipirão, aí escutando esses modão cabeceira, você tá no trabalho, você tá em casa de boa, tá no trânsito, faz um videozinho. Ô, Caipirão, tô ouvindo você aqui, ó, em tal cidade, ouço pela rádio tal, aí marca a gente no Instagram, @ Clube do Caipirão. Posta e marca a gente lá. Ou você também pode mandar no nosso WhatsApp, código de área 18 99643-1387, 99643-1387, que a gente reposta e marca você lá, tá bom?
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2: Aqui a moda não para, é uma na sequência da outra. Toca mais uma, companheiro.

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5: É o Clube do Caipirão pelo rádio, pela internet. O negócio é defender as tradições de nossa terra com as músicas que marcaram época. Bom dia!
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5: Só modão aqui no Clube do Caipirão. Vamos ouvir com Pedro Bento e Zé da Estrada. Composição do Nono Basílio e do Índio Vago, Mágoa de Boiadeiro.

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1: Com muita alegria, bom dia!
2: Bom dia pra vocês tudo!
1: E tá na hora de tomar aquele cafezão, hein?
2: É verdade!
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1: Bem, meus amigos, chegamos ao final de mais uma edição do nosso Clube do Caipirão, agradecendo você pelo carinho da sua companhia, da sua audiência. Fique com Deus, com ele também fluindo. Até mais.
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0: o Cristo. Fez-se humano, ele que é luz estelar, para que pudesse entre nós trafegar e cantar o seu verbo de luz. Fez-se simples, ele que conhece e compreende toda a complexa e grandiosa estrutura do universo e as leis do Criador. Exemplificou a humildade, mesmo tendo em suas mãos o destino de todo o planeta. Quando tantos esperavam o conquistador, ele veio ser servo de todos, amparando as mazelas humanas, curando as feridas da alma, sustentando as necessidades do espírito. Quando muitos queriam o Messias rei, ele se fez operário, filho de carpinteiro, vindo de um vilarejo simples, quase desconhecido, para que seu verbo de luz conquistasse os corações. Quando outros anelavam pelas conquistas terrenas, pelos tesouros que brilham aos olhos, ele apontava para as riquezas da alma. Quando muitos elegiam a beleza, a fama, as ilusões do mundo, ele estava com os coxos, leprosos, cegos e estropiados do corpo e da alma, mostrando a transitoriedade da vida física. Quando tantos se perdiam em tradições e regras vazias, ele dava novo significado às coisas e aos atos, ensinando que o exterior nada significa se não reflete um mundo interior, esse sim, de grande importância. Trafegava entre poderosos, ricos e intelectuais, mas também entre os simples, os analfabetos e os pobres, pois via a todos como almas em evolução, seus irmãos, filhos de Deus. Se tantos elegiam as armas, a guerra e a morte como ferramentas de conquista e usurpação, ele veio conquistar o mundo sem nada usurpar, falando e vivenciando o amor na sua mais alta expressão. Se à época foi incompreendido, preterido ou ignorado por muitos, não foram poucos aqueles que se deixaram tocar pela sua presença e nunca mais voltaram a ser os mesmos. Naqueles dias, graçava a violência, a barbárie e as injustiças. Não muito diferente dos dias de hoje. Naqueles dias, o poder, o dinheiro e as glórias externas eram o desejo e ambição dos homens, tal e qual nos dias que hoje transcorrem. Se a tecnologia, filha do intelecto, transformou o mundo, nós ainda continuamos praticamente os mesmos. O amor, filho do coração, ainda guarda espaço para surgir em nós e nos transformar intimamente, para que o mundo então se transforme efetivamente. Somos todos nós ainda, os cansados e aflitos que ele aguarda pacientemente para nos amparar. Somos ainda os estropiados, não do corpo, mas da alma, necessitados dele para nossa cura definitiva. Somos aqueles de alma sofrida pelas opções infelizes que fizemos, agora sedentos da sua paz. E ainda hoje ele nos aguarda, para que, cansados das ilusões da vida, possamos tê-lo efetivamente como o caminho, a verdade e a vida. Jesus Cristo é sempre a melhor resposta para todas as nossas necessidades, anseios e carências. Como há mais de 2000 anos, ele prossegue o pastor fiel, o jardineiro das almas, nosso mestre e senhor. Não nos percamos nos labirintos do mundo, entre a incerteza e a solidão. Entreguemos nossas vidas ao amor não amado e sintamos os benefícios da sua presença em nós. Façamos isso. O texto que você ouviu está disponível no CD Momento Espírita, volume 24, em plataformas digitais. Acesse a de sua preferência. E assim chegamos ao final de mais um Momento Espírita. Hoje, segunda-feira, 8 de junho de 2026. 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

0: Gaúcho, tudo bem por aí? Tudo legal? Por cá é o Fernando Riquetti, tá no ar, ó, mais um Brasil Caminhoneiro. Programa feito pra você que encara a chuva, sol rachando, serra reta infinita, tempo de parada que o povo não respeita. E muita saudade de casa, né, gente? E o nosso aplauso, ó. Vai pra você, porque se o Brasil ainda é o que é, é porque tem caminhoneiro acelerando, levando a economia pra tudo que é canto nesse Brasil. Simbora nós, Brasil Caminhoneiro, tá no ar! O Brasil Caminhoneiro segue viajando pelo país e agora faz parada no porto de Itaguaí, no Rio de Janeiro. O porto, gente, é peça fundamental para a economia brasileira. E por ali passam toneladas de cargas todos os dias, movimentando principalmente minério, grãos e outros produtos que abastecem o Brasil e também o mundo. Quem conta mais pra gente é o Francisco Garonce. Bora conferir?
1: As operações logísticas em grandes portos, como este daqui, elas dependem de planejamento, organização. Mas para que haja segurança, é importante que cada um dos milhares de profissionais que atuam aqui entendam a sua responsabilidade quanto às decisões seguras. E os caminhoneiros fazem parte desse universo de profissionais que precisam ser bem recebidos, preparados, capacitados, porque disso depende o futuro da logística no nosso país.
0: O Ronaldo é um dos diretores do Porto de Itaguaí. Ele nos fala sobre as vantagens de acesso que o porto tem.
2: A vantagem do Porto de Itaguaí é que ele tem um acesso direto da estrada, direto para o porto. Então, o que faltava realmente para poder atender os caminhoneiros e dar um pouco mais de conforto era uma área em que eles pudessem ficar parados esperando o momento para carregar ou descarregar e não ficar na estrada como ficavam. Foi feita uma licitação que se criou o chamado Truck Center. O que é o Truck Center? O Truck Center é uma área onde os caminhões podem se estacionar, há uma facilidade para os motoristas, como banheiros, área de descanso. Quer dizer, eu acho que isso vai ser um conforto, um a mais, em vez de ficar na estrada, eles vão estacionar lá e aguardar o seu momento. A cidade propriamente dita de Itaguaí, ela, para esse movimento, ela não tem muito necessidade do que fazer, porque não passa nenhum caminhão, ela fica, não passa carga por dentro da cidade.
1: É isso aí, turma, a história de sucesso do Porto de Itaguaí nos mostra que ela tem dois lados. Um é a mega estrutura física e tecnológica, mas o outro lado é o humano, formado pelos caminhoneiros que trazem e levam cargas aqui todos os dias. E essa nossa conversa não termina aqui, a gente continua junto nas redes sociais.
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0: O fruto não cai longe da árvore. Quem não conhece esse popular ditado, hein? Pois é, filho de médico geralmente vai ser médico. Filho de advogado geralmente vai ser o quê? Advogado. E filho de caminhoneiro, quase sempre caminhoneiro. Pois é, turma, essa herança profissional é comprovada nas estradas. São filhos, netos, bisnetos de caminhoneiros rodando pelo Brasil. Hoje vamos conhecer o Paulo e o Alexandre Nascimento. Pai e filho na estrada, ó, há muito, muito tempo. Seu Paulo foi o precursor da história. Foi ele quem fez da estrada a sua profissão E não foi nada fácil não, viu, gente? Mas mesmo assim, ó, ele se orgulha aí muito. Vamos ouvir.
4: Eu nunca disse pra ele, não seja caminhoneiro, filho. Nem ele vai dizer isso pro filho dele. Porque não é uma profissão vergonhosa, é uma profissão valorizada.
0: Ô, Alexandre, você deve ter um orgulho danado do paizão, não é?
5: Ah, dá orgulho, né? Dá orgulho que isso daqui não é pra qualquer um. Caminhão tem que estar no sangue mesmo, não adianta. É um negócio que a gente fala que às vezes é passado de pai pra filho. Eu não sei se o meu filho vai querer ser motorista de caminhão. Sinceridade, eu espero que não, né? Que ele, de repente, gerencie a nossa empresa, né? A nossa pequena empresa.
0: Os dois conhecem o lado bom e o mais difícil da profissão, como largar a família em casa para ganhar a vida na estrada.
5: Ao longo dos anos que a gente vai começando a entender o que os nossos pais, no caso do meu pai, passou antes de mim. Foram muitos dias dos pais, dia das mães, Natal, festinha de escola. Eu acho que do meu filho eu fui em uma, duas, que deu para conciliar. Nascimento, vamos falar de nascimento? O André, eu ainda dei sorte que eu consegui chegar de viagem na sexta. Acabou que no sábado, no hospital, a obstetra falou, viu, vamos fazer nascer? Eu falei, nossa, ainda bem que pelo menos eu vou estar em casa. Que na segunda eu já tava saindo de viagem.
0: E o seu Paulo fala da importância da esposa na criação dos filhos.
4: A mãe é mãe e pai. Então, a mãe dele criou ele, criou a irmã dele e eu na estrada. Finais de ano em casa, outros não. Aniversário sim, outros não. É a vida de todo caminhoneiro. É esta aí.
0: É isso mesmo. Muito obrigado ao seu Paulo e ao Alexandre, pai e filho no trecho. Ó, parabéns aos dois.
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0: Som na caixa.

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1: Nossa parada é na CEAGESP, terceiro maior centro de alimentos do mundo e o primeiro do Brasil e da América Latina. Para vocês terem uma ideia, gente, movimenta diariamente quase 10 mil toneladas de alimentos, o que representa cerca de 8 milhões de reais em negócios. Cerca de 1.200 caminhões carregados passam por cá todos os dias. O caminhoneiro Adilson Cruz é um deles. Tá no transporte de frutas há mais de 5 anos e nos conta qual o cuidado que ele tem no dia a dia com a carga.
2: Cuidado aí é cabeceira de ponte, né? Que para não machucar a fruta, chegar aqui com a fruta estragada, já viu, né? A gente acaba perdendo o frete, ainda que a gente coloca um pouco do dinheiro do trecho na carga para receber aqui no destino, né? Então você tem que ir com cuidado para não entortar a carga, porque depois dá trabalho para arrumar. E então dá mais ou menos um horário aí para não atrasar a descarga no Ceasa, né?
1: O estradeiro Ramon Barbosa trabalha com caminhão frigorificado, o famoso geladeira deitada, e nos conta os cuidados que ele tem ao transportar frutas.
3: Cuidado é sempre manter a verdura com a temperatura certa, né? Do jeito que o cliente pede, né? Temperatura de 10 graus positivo aí, pra chegar lá fresca, né? E pra qualidade do cliente, né?
1: E o caminhão do Ramon, ó, tem 4 eixos e isso facilita, faz a diferença no transporte, né, parceiro?
3: Faz. O caminhão 4 eixo eu carrego mais peso, né? Eu ganho mais diferença na balança, né? Que um caminhão truque, né, normal, né? Aí eu posso carregar um pezinho a mais, uns 3 mil quilos a mais que o normal do truque.
1: É isso aí, turma! Toda essa movimentação de caminhoneiros gerou uma arrecadação de 133 milhões de reais no ano passado.
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1: E vamos de música!
4: Do fundo do baú.
1: Henrique Juliano.

0: todinha rocha. Mostra aí, e que? Que
1: é
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3: Ô, parceiro, você já ouviu falar em LER? Não é para pegar livro, não é nada disso, não. LER, gente, é abreviatura de lesões por esforço repetitivo. Trata-se de um conjunto de doenças que afetam membros superiores, os músculos, nervos, tendões, provocando aí, ó, inflamações, formigamento, fadiga muscular ou até mesmo redução na amplitude do movimento. E com alto nível de estresse, rotina pesada e movimentos monótonos, movimentos cansativos na vida dos estradeiros, a LER pode causar até perda de tendões ou movimentos. Bom, para falar sobre esse assunto, está na linha o médico ortopedista Dr. Guilherme Bastos. Doutor, antes de mais nada, muito obrigado pela participação aqui no Brasil Caminhoneiro. E eu já começo com pergunta, viu? A LER se dá apenas pelo esforço repetitivo de algum músculo ou existe um outro fator que pode desencadear essa síndrome?
4: Não é só o esforço repetitivo. Tem questões posturais, tem a ergometria do trabalho, que é a maneira como você fica no seu trabalho, o tipo de trabalho que você faz, a postura que você apresenta, assim como esforço repetitivo ou esforço de grande monta. Então são todas essas doenças osteomusculares que atingem o nosso esqueleto, né, tudo, mas que estão relacionadas à postura, a hábitos de trabalho e não só de trabalho, né? Do dia a dia, né?
3: Bom, doutor Guilherme, agora quais são os principais movimentos repetitivos que podem dar origem à LER?
4: Hoje em dia o que você mais vê são pessoas que trabalham frente a um computador ou até frente a... usam bastante a questão do celular, né? Então aquela postura onde você projeta a cabeça para frente, joga os ombros para frente, digita bastante, isso predispõe uma doença ocupacional, assim como o funcionário que trabalha numa máquina de metalurgia ou algo que ele faz um movimento, normalmente movimento do braço de maneira muito repetitiva, né? O que a gente mais observa nas lesões de esforço repetitivo são lesões do membro superior, né?
3: E quais são os sintomas que podem indicar que estejamos com o princípio de LER?
4: Você começa a perceber que você está começando a ter algum incômodo, fim do dia do seu trabalho você percebe que você está cansado, está começando a ter algumas dores, dor no membro, começa a perceber que você já está com até com um desempenho inferior ao seu desempenho comum. Então isso tudo já é um indicativo de LER, né?
3: Ô, doutor Guilherme, agora, existe tratamento? E com esse tratamento, as dores desaparecem por completo ou apenas diminuem?
4: O melhor é você prevenir, né? Então, a prevenção é, se é uma doença por esforço repetitivo, então talvez fazer fortalecimento, fazer correção postural, ter hábitos circadianos, hábitos do nosso dia a dia, que fortaleçam, que melhorem nossa postura e que favoreçam que a gente não tenha LER. Então a fadiga, o excesso do estímulo daquela forma, se você tiver mais forte, com melhor resistência, vai demorar mais para chegar. Se você evitar aquele esforço, também melhora. Obviamente que você consegue resolver tudo que está relacionado a esforço e a repetição. Você não consegue resolver a parte degenerativa, que é a parte que concebe envelhecimento, né? isso já é mais difícil, né?
3: Agora, doutor Guilherme, tem aí algumas dicas para que a gente não desenvolva essa síndrome?
4: A gente tem que acostumar no nosso dia a dia a ter bons hábitos, criar o hábito de fazer atividade física, criar o hábito de fazer com que a nossa postura fique boa, mas tem que ser uma coisa orgânica, né? Ou seja, você sinta que você faz isso automaticamente. Se você tiver bons hábitos, se tiver uma vida mais equilibrada possível, você evita, diminui bastante a chance de ter uma doença ocupacional. Cada paciente tem especificidades físicas que são relacionadas àquela pessoa. Então a gente tem que sim acompanhar e moldar o exercício baseado naquele biotipo, no que ele precisa, o que atende aquele paciente.
3: Muito obrigado, viu, doutor Guilherme, pela participação aqui no Brasil Caminhoneiro. Você ouviu o doutor Guilherme Bastos, viu, parceiro? Então, passe essas dicas adiante, afinal de contas, você não é baú para guardar segredo.
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3: Ó, veio o modão, Cleiton e Romário.
1: Primeiro

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2: De acordo com a Abramet, Associação Brasileira de Medicina de Tráfego, quem viaja no banco da frente fica até 45% mais protegido se usar o cinto. E esse índice aumenta para 75% se o viajante estiver usando o cinto de segurança no banco de trás. E uma curiosidade, os primeiros carros não possuíam cinto de segurança. É isso mesmo! Os equipamentos para manter a segurança dos ocupantes ainda não eram prioridade naquela época. Foi só na década de 1950 que o cinto de segurança começou a ser fabricado com os veículos. Mas os modelos ainda eram simples, aquele cinto de duas pontas que era só para prender o barrigão. E como todo componente de um carro, turma, cinto de segurança, ó, também tem vida útil, é verdade. Com o desgaste, ele pode apresentar falhas e não ser mais confiável. E como ele é um item importante, parceiro, se vier a dar defeito, pode colocar a segurança dos ocupantes em risco, viu? Então, se a fivela não fica mais presa ao fecho, se tá difícil desfivelar, o tecido aí tá cheio de rasgo, tá cheio de desgaste, faz o seguinte, troque, jogue fora e coloque um novo.
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2: Rapaz, hora de recolher aqui minha bagunça, liberar a faixa que tem colega chegando pra seguir na programação. Mas amanhã tamo de volta por cá pra mais um Brasil Caminhoneiro. 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Tá no trecho? Boa tocada. Tá em casa? Bom descanso. Fiquem todos com Deus e até amanhã.

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0: Senhor. Neste dia que começa, venho te pedir a paz, a sabedoria e a força. Quero olhar o mundo com os olhos cheios de amor. Quero ver além das aparências teu filho, como tu mesmo vê. E assim, Senhor, ver o bem em cada um deles. Fecha meus ouvidos a toda calúnia. Guarda minha língua de toda maldade. Que só de bênção se encha minha alma. Que eu seja tão bom e tão alegre, que todos aqueles que se aproximam de mim sintam a tua presença. Reveste-me de tua beleza, Senhor, e no decorrer desse dia, eu me revele a todos. Amém.
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0: Alô, minha gente, salve, salve, bom dia, bom dia, segundou, meu amigo. Começando mais uma semana, hein? 5h04, temperatura 18 graus em Lucas. Hoje é segunda-feira, dia 8, né? 8 de junho de 2026, dia mundial dos oceanos.
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0: Hoje vamos entrar no período da lua quarto minguante.
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0: E aí com você, tudo bem? Tudo tranquilo? Maravilha? Preparado aí pra encarar a semana? Trabalho, pensamento positivo, né? Cabeça erguida. Bora encarar mais um dia, mais uma semana que começa. Bom dia pra você em casa, bom dia pra você no trabalho, né? Tá aí preparando o café da manhã, preparando aquele chimarrão. Pessoal na fazenda, no sítio, na chácara, amigos motoristas, onde quer que esteja, nosso bom dia, bom dia. Bom dia aqui, já vai pro meu amigo, o Osmar já tá ligado comigo no Primavera 2, preparando pra ir pro trampo, né, Osmar? Dona Fátima aí no Primavera 2, muito bom dia, obrigado pela audiência. Meu amigo Batista também já está ligado comigo, né, Batista? Bom dia, bom dia.
2: Bom dia, Joacir Ferreira. Bom dia a todos e a todas. Estamos aí no pé do rádio, mais uma segunda-feira, mais uma semana abençoada para nós. Já estou bem melhor, graças a Deus. Só que esse friozinho da manhã tá judiando.
0: Verdade.
2: Mas vamos que vamos. Daqui a pouco fazer o cafezinho, né? E esperar ver o que acontece. Tranquilo?
0: Tranquilo.
2: É o Batistão Parque das Américas. Toca pra nós, fim da picada, Tião Carreira. Tranquilo? Vamos que vamos.
0: Vamos que vamos, tamo junto, Batista, um abraço, tá um friozinho, né, rapaz? Bora abrir o programa então? Meu reino moderno, Delay Dorivan, bom dia.

Justiça Divina, Lei de Laura na manhã, 5:15 agora, olha a hora, hein? 5:15. Vamos seguindo aqui na nossa manhã, né? Hoje, dia 8 de junho, muito bom dia. Meu amigo Ademir tá ligado. Ademir, bom dia, Joacir, tudo bem? Ademir, toca pra nós, exemplo de cão. Ótima semana a todos, valeu, Ademir. Bom dia, toca Menina da Aldeia pra nós, Carlos Neto. Ô, Carlos, um abraço também, muito bom dia. Obrigado pela audiência. E, Carlão, um abraço, né?

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8: Eu falo a hora sim, agora são 5h26, 5h26. Muito bom dia. É, você ligado na Regional nessa manhã, hein? Vou trazer aqui Menina da Aldeia pro meu amigo Carlos Neto. Bom dia também a galera lá da BRF Florestal, né? Conectada aí na melhor. Tião Carreiro e Pardinho, Minha Vida. O Carlos, Carlos também tá ligado comigo. Bom dia, Carlos.
9: Bom dia, Jossi. Gostaria de ouvir uma música do Duque da Alvan.
8: Qual?
9: Arrasto na Areia. Sou o Carlos aqui do Primavera 2.
8: Primavera 2.
9: Com Deus.
8: Valeu, meu amigo. Um abraço. Obrigado pela audiência. Ô, Darcy, bom dia na escuta, pedindo Tião Carreiro e Pardinho. Palavra de honra, vou trazer aqui. Eita, já tem uma do Pardinho aqui antes, hein? Mandar pra você aí Minha Vida, beleza, Darcy? Um abraço, dona Shirley, bom dia. Aí no Jardim das Palmeiras, obrigado pela audiência. Bom dia, Joaci, tudo certo? Partiu Tapurá, aí sim, hein? José Aparecido, um abraço, obrigado pela audiência. Já tá na estrada, hein? Ligado na Regional. Bom dia!

0: Tião Carreiro e Pardinho, aí sim, hein? A moda de viola, raiz da música sertaneja, na sua manhã, e eu já volto. A hora agora 5:39.
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8: 18 graus em Lucas.
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4: Bora tomar um café, Jorge Ferreira.
5: Bora tomar um cafezinho daquele jeito. 5h46 agora, muito bom dia, bom dia. É o nosso Acorde Cantando aqui com você. Alô, Cida Campinho Verde, bom dia. Ô, Luiz Carlos, tá ligado? Luiz Carlos Vinck.
6: Bom dia, Joaci Ferreira.
5: E aí, meu brother?
6: Todas as manhãs.
5: Beleza?
6: Toca com uma moda boa pra nós aí, dando os parabéns pra eu e minha esposa, que ontem completamos 30 anos de casado, meu amigão.
5: Olha que bênção.
6: Ela foi dar os parabéns pra mim e eu falei pra ela: parabéns pra você por me aturar tanto tempo assim. Eita, traidor.
5: Tá certo. Ai, ai. Ô, Luiz, parabéns, viu? Parabéns você, a esposa. Deus abençoe sempre, né? Toda a família. É uma vida junto já, né? Que maravilha, hein? Continue assim, na benção. 5h47 agora, muito bom dia.

0: Vida de pescador, Zé Douradinho, Ribeirão na sua manhã, que maravilha, hein? Agora faltando só 5 minutinhos para as 6, meu amigo Eugênio. Bom dia, Eugênio, lá na Fundação Rio Verde, vamos que vamos, um abraço, meu amigo. Obrigado pela audiência. Adair Chácara Valardão, tá sumido, hein, Adair? Bom dia.
1: Bom dia, Joacir Ferreira.
0: Tudo tranquilo?
1: Como é que tava, velho?
0: Bom demais.
1: Tava meio sumido.
0: Pois é.
1: Tava sem o teu número aí da rádio, do seu programa.
0: Certo.
1: Ah, estamos aqui de novo, estamos aqui pedindo uma música aí, toca aí pra nós. Reino Encantado aqui pro pessoal aqui da do Macuco aqui, antigo Macuco, Colina Verde. E ofereço essa música também pro seu Lino, vovô Lino da, do sítio Folha Seca.
0: Folha Seca, é verdade.
1: Um abraço, um bom dia.
0: Valeu, valeu, Adair. Um abraço também, meu amigo Celso, né? Aí da Recanto do vovô Celso. O Celso, pai do meu amigo Maurício, né? Também tá sempre ligado com a gente. Agora 4 faltando para as 6. Bom dia.

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1: Bom dia, queridos filhos e filhas. Que alegria começar esta segunda-feira pedindo a Deus as graças e bênçãos do céu. Nesta semana, rezando pela cura das feridas na vida sentimental. Querido povo de Deus, mande as suas intenções para as 24 horas na presença do Senhor. Acesse o site www.padrereginaldomanzotti.com.br e no coração de Jesus levaremos a sua prece. Em nome do Pai, do Filho e do Espírito Santo. Amém. Ó Deus, no início deste dia, queremos pedir a cura das feridas da vida sentimental. Ó Deus, por intercessão de Santo Antônio, pedimos que o casamento seja de fato abençoado e o amor constante. Bem sabemos, Senhor, que o matrimônio é um sacramento do amor, comparado ao amor de Cristo para com a Igreja. Por isso, pedimos, abençoai todos aqueles que se sentem chamados à vida matrimonial. Senhor, rezamos pelos namorados, pedindo que no coração de todos os namorados e dos casais haja verdadeiros sentimentos de afeto. Fazei com que cada um contemple no outro o bem e busque uma união abençoada por Deus. Senhor, que nos relacionamentos nunca falte compreensão e harmonia. Senhor Deus, bem sabemos que são muitas as feridas na vida sentimental. Por isso, que o amor seja permanente, o perdão seja constante, o diálogo abundante. Senhor, que todas as feridas da vida sentimental sejam curadas, superadas. Ó Deus, verdadeiro amor, afastai dos relacionamentos todos os perigos, a mentira, o ciúme, a inveja, as tribulações, e que o amor amadureça dia a dia, passo a passo, no caminho da felicidade. Como fruto deste Pai Nosso, peça a Deus, por intercessão de Santo Antônio, a cura das suas feridas na vida sentimental. Pai nosso, que estais no céu, santificado seja o vosso nome. Venha a nós o vosso reino, seja feita a vossa vontade, assim na terra como no céu. O pão nosso de cada dia nos dai hoje, perdoai-nos nas nossas ofensas, assim como nós perdoamos a quem nos tem ofendido. E não nos deixeis cair em tentação, mas livrai-nos do mal. Amém. O Senhor esteja convosco. Ele está no meio de nós. Ó Deus, por intercessão de Santo Antônio, levai todos e cada um a ter saúde no corpo, na alma e na vida sentimental, afetiva, emocional. Abençoai a água, as fotos de família, as roupas dos enfermos, em nome do Pai, do Filho e do Espírito Santo. Amém. Santo Antônio, rogai a Deus pelos namorados, rogai a Deus pelos casais,

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4: Joaquim Ferreira, fala a hora aí pra nós, senhor.
5: Pois é, olha a hora, bora conferindo. 6:06, muito bom dia. 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Bom dia, Maria Rominho, bom dia, dona Maria, Deus abençoe a todos nós, né? Todas as famílias, tá certo, um abraço. Genésio, bom dia, Genésio. Nelsinho, pai das Américas, também tá ligado, muito bom dia. O Matheus, lá do bairro Alvorada, toca estrelinha. Vamos dar a próxima aqui pro meu amigo Luíno. Ô, Luíno, bairro Veneza, obrigado pela audiência, né? Tá sempre curtindo lá com a família. 6:07, André e Andrade.

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3: Olha a hora, 6:27, manhã de segunda, segundona, hein? Ei, dia 8, pra você estar aniversariando hoje, parabéns, felicidade, muita saúde. A dona Nelcinda do Bairro Verde tá sempre ligada com a gente. Toca aí a música Água no Leite, estamos junto, valeu. Valdomiro também, o meu amigo Valdomiro, bom dia. Ótima semana a todos, ótima semana para todos nós, tá certo, Valdomiro, um abraço, a Terezinha, toda a família do meu amigo Valdomiro. 6:27, vou abrir aí esse bloco com João Mineiro e o Marciano. Viola está chorando, 6:28.

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1: O preço do leite no campo voltou a subir. Em abril, o criador de gado recebeu em média R$ 2,65 por litro, avanço de 10% na comparação com março e o quarto aumento seguido. Os números foram divulgados pelo CPEA. Alta consequência da oferta menor, uma vez que a capacitação de leite já caiu 14% nesse ano. A produção está em queda porque é época de seca, né? E também porque muito criador desanimado com a cultura cortou investimentos. A safra brasileira de milho será pouca coisa menor no ciclo 25-26. Dados da Conab apontam um recuo de 0,7% para 140 milhões de toneladas, na soma de todas as colheitas, né? A área de milho de cultivo até deve crescer e passar de 22 milhões de hectares. Porém, com um clima não tão favorável, né? O rendimento das lavouras pode colher 4% para 6 toneladas e 200 quilos.
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1: 18 graus em Lucas.
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6: Agora são 6h47, meu amigo Gilmar, grande Gilmar, Fazenda Eldorado. Sempre ligado, curtindo, né, Gilmar?
7: Muito bom dia, meu amigo Joacir Ferreira. Bom dia, bom dia, bom dia, bom dia, seu Dito. Bom dia a todos ouvindo a Regional. Ótima e abençoada segunda-feira, Joacir. É isso aí, amigo. Que é o Gilmar da Fazenda Eldorado, Groslândia. Ligadinho aí na Regional, Joacir. Mandar um bom dia a todos os colaboradores aí da Fazenda Eldorado, pessoal da colheitadeira, da bazuca, dos caminhões, dos bombeiros. É isso aí, amigo. Vamos que vamos na colheita do milho aí, meu amigo.
6: Tá certo. Um abraço a toda a equipe aí da Fazenda Eldorado, lá na Groslândia, né? Pessoal ligado, curtindo a programação da Regional. Daqui a pouquinho tem Regional Notícias, muitas informações na sua manhã para começar o dia muito bem informado, né? Tudo sobre a vitória do Leque ontem, goleada, hein? Vambora pra cima, simbora!
8: Você já tá indo embora, Jacir Ferreira. Seu programa passou rápido demais.
6: Amanhã tem mais, seu Dito. Amanhã, a partir das 5 da manhã, encontro marcado, né? Quem chegar primeiro, espera o outro. Um abraço. Uma semana abençoada a todos nós. Muito obrigado, um abraço, meu amigo Roberto, tá ligado? Bom dia, bom dia. Fique com Deus e uma semana abençoada.

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0: Muito bom dia, hora certa, agora são 7:06, está no ar o nosso Regional Notícias, edição desta segunda-feira. Uma produção do Departamento de Rádio e Jornalismo da Regional FM. Textos e edição de Sérgio Neri e Altair Anderle. A supervisão é de Davi Paré Agüero. A apresentação de Altair Anderle. Hoje é segunda-feira, dia 8 de junho de 2026. Você vai acompanhar aqui no nosso Regional Notícias. Brasil vai produzir menos milho em 2026. União Europeia restringe importação de carnes, peixe e mel do Brasil. Lei que proíbe a pesca em Mato Grosso é inconstitucional e viola direitos humanos. Produtores de Mato Grosso lideram reciclagem de embalagens agrícolas e fortalecem preservação ambiental. Obras da BR-364 alteram tráfego na Serra de São Vicente a partir de hoje. Ponte que será a maior de Mato Grosso chega a 68% de sua execução. Oitava Conferência Municipal de Saúde vai discutir melhorias para o SUS em Lucas do Rio Verde. Sinop vence Cacerense e é campeão da segunda divisão do Mato Grosso. Luverdense goleia o Inhumas e garante classificação em segundo lugar para a próxima fase do Brasileiro. Essas e outras você vai conferir a partir de agora, aqui no nosso Regional Notícias, edição desta segunda-feira que está começando.
1: Confira agora a previsão do tempo.
0: A segunda-feira será de sol com muitas nuvens à tarde. À noite tem nebulosidade. A temperatura mínima é de 20 e a máxima de 32. Para hoje, a umidade relativa do ar chega a 88%. Ventos a 5 km por hora. No momento, a temperatura em Lucas do Rio Verde está na marca dos 22 graus.
2: Indicadores agropecuários. Soja.
3: Os contratos futuros de soja com vencimento em julho registraram queda nos Estados Unidos na sexta-feira. Na Bolsa de Chicago, a cotação era de US$ 11,21 por bushel ao final do dia. Valor no mercado físico no Brasil por saca de 60 quilos. Estado do Mato Grosso, cidade de Rondonópolis, R$ 116,60. Paraná, Marechal Cândido Rondon, R$ 110. Bahia, Luiz Eduardo Magalhães, R$ 113. E Rio Grande do Sul, não me toque, também R$ 113 por saca de 60 quilos.
2: Milho.
3: Valores no mercado físico por saca de 60 quilos. Paraná, Marechal Cândido Rondon, R$ 52, valor em estabilidade na comparação com a cotação anterior. Mato Grosso, Rondonópolis, R$ 48,80, também em estabilidade. E Goiás, Rio Verde, R$ 52, em queda.
2: Boi gordo.
3: Em São Paulo, na B3, os contratos com vencimento em junho eram negociados ao final da sexta a R$ 352,50 por arroba. Houve elevação de 0,31% no dia. Boi à vista, Mato Grosso, Cuiabá, R$ 338 por arroba.
2: Café.
3: Os contratos futuros de café arábica com entrega prevista para julho terminaram a sexta-feira em Nova York, nos Estados Unidos, em queda. A cotação era, ao final do dia, de R$ 1.679,26 por saca de 60 quilos. No Brasil, na B3, os contratos futuros de café arábica com entrega prevista para setembro apresentaram queda, com cotação de US$ 306 por saca de 60 quilos. Valor no mercado físico do café arábica, tipo 6, por saca de 60 quilos. Minas Gerais, Varginha, R$ 1.490. Bahia, região oeste, R$ 1.415. E São Paulo, Franca, R$ 1.480.
2: Algodão.
3: Valor do algodão em pluma por arroba, Mato Grosso Sorriso, R$ 131,54. Valor em elevação na comparação com a cotação anterior. E Bahia, região oeste, R$ 133,50 em estabilidade.
2: Trigo.
3: Valor no mercado físico do trigo por saca de 60 quilos. Paraná, Marechal Cândido Rondon, R$ 70 em estabilidade. E Rio Grande do Sul, Nonoai, R$ 68, também em estabilidade.
2: Arroz.
3: Valores no mercado físico. Bahia, região oeste, R$ 74 por saca de 60 quilos em estabilidade. E Rio Grande do Sul, média estadual, R$ 59 por saca de 50 quilos, também em estabilidade.
1: Comentários de Alexandre Garcia. 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
4: Um goiano que mora em Brasília foi o campeão juvenil do torneio de tênis mundial de Roland Garros. Muito bom, muito bom. A gente fica feliz, né? Agora tem a Copa do Mundo de futebol. Agora esse torneio mundial de futebol, Copa é sinônimo de taça, né? Que vai disputar a Taça do Mundo. Eu vejo aí que até o penteado do Neymar é notícia. Não esqueçamos que muito mais importante é a eleição. Porque no dia seguinte ao jogo final da Copa, sua vida não vai mudar nada. Mas a partir do dia seguinte, do resultado da eleição, sua vida começa a mudar em função do resultado da eleição. Não esqueça disso. Eleição é mais importante que Copa. Eu vejo aqui na discussão, né, das relações de Lula e Flávio com Trump. Lula, acho que não se deu conta disso, está afirmando que Flávio é mais importante que ele. Porque ele foi lá para pedir para o Trump não incluir o PCC e o Comando Vermelho como organização terrorista, deixou um documento em inglês para o Trump, ele mesmo afirmou isso, né? Foi lá mostrar que o Brasil está cumprindo todas as exigências da lei de comércio dos Estados Unidos, né? Não adiantou nada. Aí ele está dizendo que o Flávio foi lá e fez tudo isso, que ele não conseguiu fazer. E o Flávio não é chefe de Estado como ele. Está afirmando isso. É um ato falho, um engano estratégico do candidato à reeleição. Bom, uma outra questão que é preciso a gente lembrar disso. Nós somos os donos do país. Nós pagamos impostos que sustentam o governo. Os nossos impostos sustentam exército, marinha, aeronáutica, judiciário, poder executivo, deputado, senador, todo mundo recebe do nosso imposto. E nós os elegemos, os do poder executivo, chefe do executivo, os do legislativo, né? No município, no estado, na União, nós os nomeamos pelo nosso voto. Então nós é que nomeamos eles, né? Nós é que escolhemos eles. Então a gente tem que lembrar que eles têm que investigar quando pegam o nosso dinheiro. Por exemplo, o dinheiro dos idosos, que contribuíram a vida toda, trabalharam a vida toda e depois foram roubados em mais de 6 bilhões. 6 bilhões. Foram 4 milhões e 200 ou 4 milhões e 300 mil idosos. Seu avô, a sua avó, o seu tio, a sua tia. E tá tudo assim, ó, um delegado que andou querendo investigar o Lulinha, foi afastado, entrou outro, o Frei Chico, irmão do Lula, também entrou lá, passou por cima, mas era dirigente de uma entidade que fez isso. Tá lá o Careca, tá preso, tá lá um sujeito que era do INSS, tá preso, o ministro, o Lupe, caiu fora, né? A Roberta Luxinger está dizendo que não tem nada a ver com isso. Está lá o Camisote, parece que está preso, esse que eu mencionei, que era da Previdência. Um certo Virgílio também, que controlava isso. Mas foi muito dinheiro, tem muita gente envolvida, tem que investigar isso. Aí não quiseram investigar. Parou Alfredo Gaspar, que era da CPI, reclamou, não adiantou. A CPI terminou o prazo dela, não conseguiram nem no Supremo, Acabou, não se investiga mais. E lá na Polícia Federal a gente não sabe, porque o policial federal, né, o diretor da Polícia Federal, acabou de dizer numa entrevista na Globo News que é um equívoco do governo americano classificar o PCC, que aterroriza os brasileiros, e o Comando Vermelho de organização terrorista, narcoterrorista. Mas diz que está pronto para trabalhar em conjunto. Como assim? Se está classificando de equívoco. Uma autoridade brasileira está qualificando uma decisão americana que é para valer nos Estados Unidos. Não tem nada a ver com o Brasil. É lá nos Estados Unidos. Eles não têm jurisdição sobre o Brasil. Meu Deus do céu, não caio nessa. É lei americana. É para pegar o Comando Vermelho, o PCC, nas suas ligações financeiras e pessoais. E eles estão presentes, o PCC está presente entre 12 e 19 estados americanos já. E, obviamente, tem ligações financeiras. A partir de agora, saiu no Diário Oficial de lá, os americanos têm condições de bloquear isso e de responsabilizar os cúmplices dessa história. Mas os americanos não vão entrar aqui no Brasil. Aqui no Brasil o problema é nosso. Nós é que temos que resolver a nossa sociedade.

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1: A hora certa, agora são 7:18. Esse é o nosso Regional Notícias, edição desta segunda-feira. Brasil vai produzir menos milho em 2026.
2: A safra brasileira de milho será pouca coisa menor no ciclo 25-26. Dados da Conab apontam um recuo de 0,7% para 140 milhões de toneladas na soma de todas as colheitas. A área de cultivo até deve crescer e passar de 22 milhões de hectares. Porém, com um clima não tão favorável, o rendimento das lavouras pode encolher 4% para 6 toneladas e 200 quilos. Da Rádio 2, Humberto Ferretti.
1: A hora certa, agora são 7:18. União Europeia restringe importação de carnes de peixe e mel do Brasil.
3: Carnes, tripas, peixe e mel produzidos no Brasil não serão mais importados pelos 27 países que compõem a União Europeia. A decisão de excluir o Brasil da lista de países autorizados a exportar esses produtos para os países do bloco europeu foi confirmada pela União Europeia e deve entrar em vigor a partir do próximo dia 3 de setembro. Segundo a Comissão Europeia, o veto não significa que a carne brasileira esteja contaminada por medicamentos, mas porque o Brasil não conseguiu comprovar que seus produtores atendem algumas das exigências sanitárias europeias, especialmente que não utilizam medicamentos antimicrobianos para tratar e prevenir infecções em animais. Em abril deste ano, o governo brasileiro proibiu parte dos antimicrobianos usados para estimular o crescimento e aumentar a produtividade anual, mas a União Europeia avaliou que ainda faltam garantias adicionais. A União Europeia é um dos principais mercados para as proteínas animais brasileiras. No caso da carne bovina, o bloco europeu aparece entre os maiores destinos das exportações brasileiras em valor. Para voltar à lista dos países autorizados a vender os produtos vetados, o Brasil precisará comprovar que cumpre integralmente as regras europeias durante todo o ciclo de vida dos animais exportados. Para isso, o país pode ampliar ainda mais as restrições legais aos medicamentos ou criar mecanismos mais rígidos de rastreabilidade para provar que os produtos exportados não utilizam as substâncias proibidas na Europa. Com informações da Agência Brasil, da Rádio Nacional no Rio de Janeiro, Cristiane Ribeiro.
1: Agora são 7:20 em Lucas do Rio Verde. Lei que proíbe a pesca em Mato Grosso é inconstitucional e viola direitos humanos.
4: A Defensoria Pública da União, por intermédio da Defensoria Regional de Direitos Humanos, emitiu nota técnica sobre a lei do governo do estado que proíbe o transporte, armazenamento e comercialização de pescado pelo período de 5 anos em Mato Grosso, ou seja, até 2029. Com a proibição, a pesca somente será permitida nas modalidades pesca e solte, captura de peixes às margens dos rios para consumo no local e captura para subsistência ou para consumo próprio. Na prática, estão proibidas a pesca profissional artesanal e a pesca como profissão e como modo de vida tradicional. Na nota técnica, a Defensoria Pública da União aponta inconstitucionalidade patente e grave violação de direitos humanos no texto aprovado pela Assembleia Legislativa. É evidente a incompatibilidade da Lei da Cota Zero com a Constituição Federal de 1988, com diversas leis federais e tratados internacionais de direitos humanos, reforça a nota. Além disso, verifica-se que a lei do governo de Mato Grosso promove uma grave violação de direitos humanos, afetando milhares de pescadores e seus familiares e a economia local e, principalmente, o modo de vida específico de povos e comunidades tradicionais que utilizam a pesca como fonte de renda, enfatiza o documento. Segundo o Conselho Estadual de Pesca, o CEPESCA, 16 mil pescadores atuam na pesca artesanal em

0: Mato Grosso. O documento ressalta também que a lei estadual gera dano existencial, proíbe o exercício de uma profissão lícita e fundamental ao estado de Mato Grosso, extingue a cultura do povo mato-grossense. A nota explica que a situação imposta pela lei aos pescadores e pescadoras de Mato Grosso restringe o direito à aposentadoria e outros benefícios, como auxílio por incapacidade temporária e salário maternidade, além da perda do seguro desemprego para todos os pescadores artesanais durante o chamado período de defeso ou piracema. O documento diz ainda que a Defensoria Pública da União tem participado de audiência e conversado com pescadores e pescadoras, observando o grave impacto da referida lei em suas vidas. De acordo com a Defensoria, é possível constatar o nível de desespero e angústia de pessoas que têm a pesca como seu modo de vida. Sapiquá, Rádio Agência, da redação em Cuiabá, Enéas Jacobina.
1: A hora certa em Lucas do Rio Verde, agora 7:23. Produtores de Mato Grosso lideram reciclagem de embalagens agrícolas e fortalecem preservação ambiental.
0: No Dia Mundial do Meio Ambiente, celebrado na última sexta-feira, produtores rurais de Mato Grosso destacaram iniciativas que aliam produção agrícola e conservação ambiental. Entre as ações está a reciclagem de milhares de toneladas de embalagens de defensivos agrícolas, além de programas voltados à proteção de nascentes, combate a incêndios e preservação de áreas nativas. Segundo a ProSoja, Associação dos Produtores de Soja e Milho de Mato Grosso, o estado lidera nacionalmente a devolução de embalagens vazias por meio do sistema Campo Limpo, programa que incentiva a destinação correta dos recipientes utilizados nas propriedades rurais. Somente no ano passado, Mato Grosso respondeu por cerca de 30% de todo o volume devolvido no país, o equivalente a 22 mil toneladas de embalagens. Em nível nacional, mais de 75 mil toneladas foram recolhidas, das quais 92% seguiram para a reciclagem. De acordo com o diretor financeiro da ProSoja, Natan Beluso, o sistema exige que o produtor realize a lavagem, o armazenamento e a entrega adequada das embalagens nos centros de coleta credenciados. Após o processamento, os materiais ganham nova utilidade e são transformados em tubos para sistemas de esgoto, conduítes e diversos outros produtos. Desde a criação do programa em 2002, mais de 900 mil toneladas de embalagens receberam destinação ambientalmente correta, de acordo com dados do Instituto Nacional de Processamento de Embalagens Vazias. Sapiquá, Rádio Agência, da redação em Cuiabá, Enéas Jardim.
1: Agora são 7:26. Depois do intervalo comercial, você acompanha. Obras na BR-364 alteram tráfego na Serra de São Vicente a partir de hoje.
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1: 7:26.
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3: A hora certa, agora são 7:31 em Lucas do Rio Verde. Estamos de volta com a sequência do nosso Regional Notícias. Obras na ponte da BR-364 alteram tráfego na BR em São Vicente a partir de hoje. O trânsito da Serra de São Vicente entre os quilômetros 343 e 352 da BR-364 terá alterações entre hoje e quarta-feira, devido a obras de recuperação do pavimento, limpeza da vegetação e manutenção do sistema de drenagem. Os serviços serão realizados na pista no sentido Rondonópolis-Cuiabá, com restrição no tráfego das 8:30 da manhã e 5 da tarde. Durante este período, a pista ficará parcialmente interditada. De acordo com a concessionária Rota Oeste, as intervenções são necessárias para garantir a segurança dos trabalhos e dos motoristas que trafegam pelo trecho. 7:32, ponte que será a maior de Mato Grosso, chega a 68% da execução. As obras de construção da maior ponte do estado de Mato Grosso sobre o rio Juruena, na MT-208, já estão com 68% de execução. A previsão é de que a obra seja completamente finalizada até o final deste ano. A ponte vai ligar os municípios de Cotriguaçu e Nova Bandeirantes através do distrito de Japuranã. O investimento é de R$293.900.000. Além da ponte, o governo de Mato Grosso também está asfaltando 59 quilômetros da rodovia nos dois municípios e construiu mais 3 pontes com 25, 30 e 50 metros de extensão cada uma. A ponte sobre o rio Juruena terá uma função estratégica para conectar a região noroeste de Mato Grosso com a BR-163. Ela vai diminuir a distância entre Juruena e os portos da região norte em mais de 400 quilômetros. Ela terá mais que o dobro da atual maior ponte de Mato Grosso, que tem 693 metros e fica entre Carlinda e Novo Mundo, na MT-208-419. Com a construção da ponte, não será mais preciso utilizar uma balsa que atualmente faz a travessia do rio. O trajeto na embarcação dura um pouco menos do que 1 hora. 8:33, oitava Conferência Municipal de Saúde vai discutir melhorias para o SUS em Lucas do Rio Verde. A Prefeitura de Lucas do Rio Verde, através da Secretaria Municipal de Saúde, em parceria com o Conselho Municipal, vai realizar na próxima quinta-feira, dia 11 de junho, a 8ª Conferência Municipal de Saúde. O evento vai acontecer a partir das 7 da manhã no auditório da Câmara Municipal de Vereadores, reunindo representantes do poder público, profissionais da área, entidades e usuários do Sistema Único de Saúde, o SUS. Promovida a cada 4 anos, a conferência tem como principal objetivo ampliar o diálogo entre a sociedade e os gestores públicos, permitindo a construção coletiva de propostas voltadas ao fortalecimento da saúde pública no município. De acordo com o presidente do Conselho Municipal de Saúde, Dr. Fábio do Nascimento, a participação popular é essencial para identificar demandas, discutir desafios e apontar soluções que contribuam para a melhoria dos serviços diferenciados à população. Ao final dos debates, serão elaboradas e votadas propostas que passarão a ser incorporadas às políticas públicas de saúde. Também serão eleitos os delegados que representarão Lucas do Rio Verde na etapa estadual da conferência, levando as demandas e sugestões do município para discussão em âmbito estadual e nacional. Agora 7:35, depois do intervalo comercial, tem as informações do esporte aqui do nosso Regional Notícias. Aguarde um instante só e a gente volta.
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3: 7:36.
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1: A hora certa, agora são 7h40. Estamos de volta com a sequência do nosso Regional Notícias. Agora para falar de esportes aqui na programação na manhã desta segunda-feira. É uma manhã de segunda-feira, uma semana em que antecede a abertura da Copa do Mundo, né? Já no próximo sábado tem a estreia do Brasil na Copa do Mundo. O Brasil que fez amistoso no último sábado, venceu por 2-0, né, Sérgio? E aí perdeu o lateral Wesley, machucado, né? Mais um jogador que não vai disputar a Copa do Mundo. Mas a expectativa é boa com relação à seleção brasileira, dá para dizer assim, né, Serginho? Bom dia.
2: Bom dia, Altair, bom dia, ouvintes da Regional FM. Olha, eu acompanhei o jogo do Brasil, né? Foi 2-1, na verdade.
1: 2-1, né?
2: 2-1. 2-1. E os três gols nasceram aí de erros na marcação, erro de
1: saída. É verdade, o Marquinhos, experiente que é, entregou um gol de presente pro cara lá que é...
2: O Zico, rapaz. O primeiro gol do Brasil, acho que do Bruno Guimarães, ele roubou uma bola da entrada da área e tocou na saída do goleiro. Aliás, o Bruno Guimarães, acho que o melhor jogador do Brasil no primeiro tempo do jogo, né? O primeiro tempo que ficou marcado aí pela saída do Wesley, que infelizmente horas depois seria cortado aí da relação de jogadores da Copa do Mundo. E o Brasil perde muito, né? O Wesley é um jogador de muita força física e aí provavelmente o Brasil vai ter que mudar até o estilo de jogo, porque ao invés de chamar um especialista na posição, o Ancelotti chamou outro volante, né? O que pode acontecer?
1: Vai improvisar alguém, né?
2: É sim, se jogar com o Danilo, que já foi muito tempo lateral direito, mas hoje já não tem mais a mesma disposição, a mesma força física que o Wesley, provavelmente o Brasil vai jogar com três zagueiros, né? Quer dizer, a saída do Wesley acarreta tudo isso. Mas a expectativa é boa, no segundo tempo eu acho que boas novidades ali foram o Danilo Santos, né, do Botafogo, e o Endrick, autor aí do segundo gol, que foi mais uma, como você falou, o primeiro gol do Brasil, Bruno Guimarães roubou a bola na entrada da área. O gol de empate logo em seguida foi o Marquinhos que entregou
1: paçoca, né?
2: Entregou a paçoca ali na ponta na cara do gol praticamente. E aí no terceiro gol do jogo, segundo gol do Brasil, uma roubada de bola lá na esquerda, um cruzamento para trás e o Endrick fez o gol. O Endrick, aliás, uma grande novidade. Eu imagino que o Endrick
1: tá pedindo passagem,
2: tá,
1: né?
2: Tá pedindo passagem. Deveria ser o camisa 9, o Endrick e o Luiz Henrique deveriam fazer a dupla de ataque, deixar um pouco o Vini Júnior descansando lá no banco para ele entender como o jogo coletivo deve acontecer, né? E aquele outro rapaz que o Igor, né? Também muito abaixo da expectativa no jogo contra o Egito, os caras não conseguem fazer nada, vão fazer uma Copa do Mundo.
1: Aí não dá, né? Bom, os adversários do Brasil na primeira fase ontem, aliás no sábado, né? A Escócia goleou a Bolívia pelo placar de 4-0, também não dá pra ter muita base com relação a isso, porque ganhar da Bolívia, convenhamos, né?
2: Aí tem outra também, né? No as vésperas da Copa do Mundo, jogando amistoso ali praticamente no cenário onde vão acontecer os jogos oficiais, os jogadores não se entregam muito, né? Dão aquela segurada ali, tira o pé da dividida, mas enfim, a expectativa com a seleção brasileira eu acho que é boa.
1: E ontem o Marrocos também entrou em campo, né? Que é outro adversário do Brasil, aliás, o adversário do Brasil na estreia do Mundial no próximo sábado. A seleção marroquina também goleou ontem, né? Fez um baita resultado aí no amistoso que teve ontem. Aliás, empatou, né, Altair? Empatou com a Noruega, é isso, né, Sérgio?
2: Isso, empatou.
1: Eu achei que tinha vencido, mas empatou Noruega, com a Noruega, né?
2: A Noruega é uma seleção fortíssima e o Marrocos deixou de ser uma zebra, né? Deixou de ser uma aposta. É um time que vem aí crescendo ao longo dos anos, uma seleção que vem, né, investindo, e aí a partir do momento em que os times europeus médios e grandes aí contratam jogadores de Marrocos, enfim, de outros países aí que não são da Europa, da Ásia, enfim, da África, acaba cedendo experiência, né, para esses atletas, e eles levam ali para as suas seleções essa experiência adquirida na Europa, mudam o estilo de jogo, melhor, evoluem muito, e aí provavelmente vai ser o adversário mais forte do Brasil na primeira fase, o time do Marrocos, logo na estreia.
1: Bom, vamos falar da nossa Copa do Mundo daqui a pouco, né? A nossa Copa do Mundo é o Campeonato Brasileiro da Série D, né? Ontem nós tivemos também o Sinop conquistando o título de campeão da segunda divisão, né? O Sinop Futebol Clube é campeão da segunda divisão do Campeonato Mato-Grossense, jogando diante da sua torcida no estádio Gigante do Norte. O Galo do Norte venceu o Cacerense por 2-0 ontem à tarde e garantiu o título da competição. A equipe conseguiu reverter a derrota por 2-1 sofrida no jogo da ida em Cáceres e levantou a taça com o placar agregado de 3-2. As duas equipes já haviam assegurado o acesso à primeira divisão do Campeonato Mato-Grossense do ano que vem ao avançarem para a decisão do torneio. O Sinop terminou a primeira fase, inclusive, com a melhor campanha do Grupo A, somando 10 pontos em 4 partidas com 3 vitórias e 1 empate. Parabéns ao Sinop, eu acho que venceu o time de maior qualidade, né? Que fez a melhor campanha. Imagina a festa do torcedor lá em Sinop, levantar o título, o time da volta olímpica no Gigante do Norte e tá de volta na elite, né, Sérgio?
2: É, um time tradicional já do futebol de Mato Grosso, né, o Galo do Norte, e aí alguns pontos a serem destacados, né, o autor do segundo gol, que foi o gol do título, Marcão, segundo informações da imprensa lá de Sinop, um atleta de 40 anos, né?
1: Esse Marcão jogou em grandes clubes do futebol brasileiro, né?
2: O Marcão, com toda a experiência, foi contratado, foi lá e fez jus ali a toda a expectativa que foi depositada sobre ele. O capitão do Cacerense, o Chicão, outro jogador experiente, que jogou aqui no Luverdense, né? Jogou no Operário de Ponta Grossa, várias temporadas na Série B do Campeonato Brasileiro. Então, a segunda divisão do estadual mostrou ali, apresentou para a torcida uma final digníssima, né? E aí também, durante a premiação, os atletas do Sinop fizeram um corredor para que os atletas do Cacerense subissem ali no pódio para receber a medalha e foram retribuídos da mesma forma, quer dizer, sinal de respeito muito grande. E o troféu ali, a taça de campeão, uma taça diferente, bonita.
1: É.
2: Quer dizer, novos tempos, né, na federação.
1: Ah, é? Olha só que legal, né?
2: Uma taça diferente ali.
1: Eu acho que o título é uma consequência, né? Porque o objetivo das duas equipes foi traçado, que era retornar para a elite do Campeonato Mato-Grossense. Isso foi alcançado. Méritos do Sinop, então, portanto, que foi campeão, acho que merecidamente, porque, como eu disse, foi o time de melhor campanha no campeonato, então mereceu a conquista do título, né?
2: Fizeram falta, né, na primeira divisão, essas duas equipes aí.
1: Vão substituir o time do Várzea Grande e do Primavera, de Primavera do Leste.
2: Exatamente.
1: Né? Aliás, daqui a pouquinho nós vamos falar sobre o Primavera, né? O Primavera que ontem escorregou na casca de banana, né, Sérgio?
2: Pois é, no apagar das luzes ali, todo mundo contando com Primavera na próxima fase e eles não conseguiram entregar ali o que a torcida esperava.
1: De todos os mato-grossenses que estavam disputando a quarta divisão do futebol brasileiro, a Série D, sobraram só Luverdense e Bisto, né? Coincidentemente, ou curiosamente, o campeão e o vice do Campeonato Mato-Grossense, né? Bisto e Luverdense seguem na disputa do Campeonato Brasileiro da Série D, né? E já nós vamos falar sobre os adversários. Falar da vitória do Luverdense ontem no estádio Pasto das Emas, né? O primeiro tempo bastante dificuldade ainda, né? Talvez em função do forte calor, sol forte batendo na moleira dos 22 jogadores em campo. Luverdense criou poucas oportunidades, abriu o marcador com o zagueiro Gustavo Alexandria, depois que o Pedro Bortoluso ajeitou de cabeça uma linha de passes dentro da pequena área e o Alexandria fez o gol do Luverdense, foi para o intervalo ganhando por 1-0 e no segundo tempo o Luverdense atropelou o adversário como era esperado, fez 4-0, poderia ter feito mais, né? Um adversário muito fraco, né? Pedro Bortoluso, artilheiro do Luverdense, Jean Júnior e Felipe Faustino completaram a goleada de 4-0 para o Luverdense, que agora vai pegar o Ceilândia do Distrito Federal, que empatou com o Misto ontem na Bacia das Almas, né? O Misto estava ganhando por 1-0 e o Ceilândia empatou aos 49 do segundo tempo. Tava dando Misto e Luverdense na próxima fase, Sérgio.
2: Pois é, por alguns minutos ali a gente já estava imaginando aí uma reedição daquele confronto, né, que decidiu o estadual desse ano aí, e seria é interessantíssimo para o futebol de Mato Grosso ter esse confronto, né? É. Mas, por outro lado, no caso Misto e Luverdense vençam seus compromissos, serão os dois mato-grossenses que permanecerão na competição.
1: É uma pena o time do Primavera, né, Sérgio? O Primavera estava ganhando do Brasiliense, fez 1-0 jogando em casa, torcida empurrando, mas aí o Brasiliense tem um time muito tarimbado, muito cascudo, bastante experiente, acabou virando o jogo para 2-1. O segundo gol saiu aos 22 do segundo tempo e o Primavera não conseguiu buscar um empate que o colocaria na próxima fase. Tem que enaltecer aqui o trabalho do Márcio Nunes, que chegou, organizou a casa, o time estava correndo risco de rebaixamento, inclusive de ficar fora, né? E aí o Márcio arrumou o time. Ontem, em um determinado momento da rodada, o Primavera era vice-líder, estava na segunda colocação quando estava ganhando do Brasiliense e o Luverdense estava empatando aqui, né? O Primavera estava indo para vice-liderança, mas aí acabou perdendo, ficou de fora e digo mais, hein? Tá fora, inclusive, da edição do ano que vem, né? Não garantiu vaga no ano que vem, porque as vagas do ano que vem no Campeonato Brasileiro da Série D são do Misto campeão, Luverdense vice, né? Só que os dois passaram de fase esse ano, já tem vaga garantida no ano que vem. Então, quem vai para a Série D o ano que vem é o Sport Sinop, né? Que foi adversário do Luverdense nas semifinais, e o Operário de Várzea Grande, que foi adversário do Misto nas semifinais, Sérgio.
2: Pois é, e um prêmio aí pro Sport Sinop, né? É muito interessante que o time venha aí, esperamos que ele permaneça naquele projeto ali e faça um bom trabalho no ano que vem. Agora, sobre o Primavera, né? Esteve ali dentro da competição, mas acabou por essas coisas que o futebol oferece, né? O time do Brasiliense, um time com um investimento razoável aí para a Série D, não fez uma competição muito consistente, muito forte ali, e deixou para se garantir nos últimos minutos, né? O que foi pouco também para o Brasiliense, só que ressuscitou, né? E pode dar problema mais pra frente ali.
1: É, um dos gols inclusive foi do Tartar, né? Tartar, que é um bom jogador, que joga lá no Brasiliense, 2-1 pra cima do Primavera. Infelizmente o Primavera tá fora, se classificaram neste grupo aí o Gama com sobra, se classificou na primeira colocação com 26 pontos, apesar de ter empatado ontem com a Aparecidense 2-2, né? Aqui também tem um detalhe, né? A Aparecidense ontem, se o Gama tivesse confirmado a vitória, Sérgio, o Primavera entraria, né? E aí quem ficaria de fora seria a Aparecidense, né?
2: Pois é.
1: Então, para você ver que pena, né? O time do Primavera de fora. Gama 2, Aparecidense também 2. O Luverdense sobrou, fez 4-0 no Inhumas. E o Primavera perdeu para o Brasiliense por 2-1. O Gama classificou em primeiro com 26. O Luverdense em segundo com 15. O Brasiliense em terceiro com 14. E a Aparecidense, a quarta colocada, com 13. O Primavera com 12 e o Inhumas com 1 ponto ganho foram os dois times que sobraram deste grupo, né? Nós vamos enfrentar aí os adversários que vêm do grupo A4. Ontem, o Goiatuba fez 1-0 no já eliminado Operário de Várzea Grande. O Capital venceu o União de Rondonópolis por 2-0. E o Misto empatou com o Ceilândia em 1-1, escapou de enfrentar o Luverdense nos acréscimos. 49 do segundo tempo, tomou o gol de empate. O que acontece agora? O Misto vai enfrentar exatamente a equipe do Gama na próxima fase, né? O quarto colocado Misto enfrenta o Gama. O terceiro colocado daquele grupo lá, que é o Ceilândia, vai enfrentar o segundo do grupo do Luverdense, que é o Luverdense. Então, portanto, nós teremos Ceilândia e Luverdense, jogo da ida lá no Distrito Federal, jogo da volta aqui em Lucas do Rio Verde. E o Goiatuba vai encarar a equipe da Aparecidense de Goiás. São os confrontos da próxima fase, Sérgio. E agora é o seguinte, tem que eliminar 4 adversários, né? Passar por 4 mata-mata para chegar na Série C, para você ver a dificuldade que é a Série D, meus amigos, né? Sobraram ainda 64 times, né?
2: E mata-mata a equipe tem que ter característica de copeira, né? Ganhar o jogo em casa e buscar o empate, buscar um ponto fora. E vai ser dessa forma, e vai ser agora, realmente, tem que ter força na canela.
1: Tem que ter, né? Próximo final de semana, muito provavelmente no domingo, porque sábado tem a estreia do Brasil na Copa do Mundo. Acho que a CBF não vai fazer jogo no sábado, né? Vai marcar para domingo, Ceilândia e Luverdense, e o jogo da volta no outro final de semana aqui em Lucas do Rio Verde, entre Luverdense e Ceilândia, que já foram adversários na Série D o ano passado. Empate em Lucas do Rio Verde 2-2 e lá no Distrito Federal, vitória do Ceilândia por 1-0, né?
2: É uma vitória mínima.
1: Esse resultado não serve esse ano, né?
2: Não
1: esses
2: serve.
1: Dois aí, né?
2: É, o Luverdense vai ter que ganhar bem em casa e aí sim buscar um empate fora.
1: É isso aí.
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1: Muito bem, Sérgio. Vamos mudar a chave aqui, vamos falar de segurança pública da manhã desta segunda-feira, final de semana. Tivemos muitos eventos aí em toda a nossa região, em todo o município. Alguma coisa de grave acontecendo aí, Serginho?
2: Olha, tivemos sim, Altair, e lembrando, né, que foi um feriado prolongado e as estradas andaram dando problema.
1: Eu vi, rapaz, eu vi. Em Arenápolis, 3 pessoas perderam a vida num acidente entre uma moto e um carro, né, Sérgio?
2: Exatamente, segundo informações, o automóvel teria batido na traseira da moto e acabou jogando a moto para fora da pista. A moto ficou ali presa a uma cerca de arame.
1: Os dois ocupantes morreram. O cara que estava no carro, o carro capotou e ele também foi arremessado, né?
2: E a moça que estava na moto, ela estava grávida, né?
1: Meu Deus. Gestante,
2: infelizmente, tivemos aí uma grande tragédia ali entre Nortelândia e Arenápolis, ali, enfim. Tivemos também na sexta-feira, né? Um acidente gravíssimo ali com 6 vítimas fatais, né? Uma família foi dizimada ali num acidente na região de Barra do Bugres, né? Barra do Bugres, Açari, enfim, e uma das vítimas fatais era professor da UNEMAT em Barra do Bugres, né? O professor Jabur Maluf, ele e a esposa acabaram falecendo, e no outro automóvel, no outro carro, acabou aí uma família, né? O casal e 2 filhos, 2 crianças que foram vítimas fatais desse acidente. Uma adolescente, uma moça de 18 anos e outra criança foram hospitalizadas em estado crítico ali na região de Barra do Bugres. Quer dizer, e tudo que a gente vinha sempre pedindo, né? Para as pessoas terem um pouco mais de tranquilidade no trânsito, né? Prestar atenção. E ter cuidado, principalmente nas motocicletas, né? Tem muita gente que, por qualquer motivo que seja, por descuido ali, por falta de atenção, não mantém a sinalização traseira da motocicleta funcionando, né? E aí, no escuro, à noite, o carro, quando ele vê, ele tá em cima da moto já. E aí é complicado, né? A sinalização é, acima de tudo, um item de segurança, né? Para motocicletas, para automóveis, enfim.
1: Bom, 6 pessoas morreram, então. Minha nossa.
2: 6 pessoas na MT-358 entre.
1: Que coisa.
2: E aí tivemos várias outras ocorrências, né? Aqui na região de Lucas do Rio Verde, tivemos o caso. Mas vamos falar de isso aqui também, é outro caso que chama muita atenção.
1: Chocante, né, Sérgio?
2: Chocante. Tivemos vários crimes contra a mulher no final de semana. Tivemos em Poxoréu uma moça de 26 anos que foi encontrada enforcada com um arame farpado.
1: Meu
2: Deus. Uma ideia. E aí a polícia foi atrás, identificou o suspeito de ter cometido esse crime, ele tentou peitar a polícia, né? E aí já sabe qual foi o destino dele. Tivemos também, eu não vou me recordar agora em que cidade foi, mas teve o caso de um rapaz que invadiu uma residência com uma idosa de 67 anos, abusou dela, roubou dela, e aí tentou correr da polícia, também acabou tombando aí, puxou uma faca, né? Se lançando contra os policiais armado de uma faca, né? Mas aí foi combatido da maneira que os policiais prepararam a própria segurança, né? Para evitar aí um mal ainda maior. Quer dizer, esses dois crimes tiveram vários outros crimes contra a mulher no final de semana. E o mais chocante, eu imagino que seja esse aqui, uma adolescente de apenas 12 anos, que ela foi executada, foi assassinada pelo próprio pai e foi encontrada pela mãe com sinais de enforcamento na cidade de Várzea Grande. A garotinha.
1: O pai de 42 anos, né?
2: Exatamente. A garotinha, identificada como Olga Beatriz Santos da Silva, foi encontrada morta na noite de ontem em Várzea Grande. principal suspeito é o próprio pai da vítima, um homem de 42 anos, que foi preso em flagrante pela polícia e autuado por feminicídio. De acordo com as investigações, a menina passou o fim de semana na casa do pai, localizada no bairro Serra Dourada. No início da noite de ontem, a mãe foi até o local para buscá-la, mas estranhou a atitude do ex-companheiro. Segundo o relato da mulher à polícia, ela precisou insistir várias vezes para ser atendida no portão. Quando o homem apareceu, ele afirmou aí que a garota não estava em casa, estava brincando na casa das vizinhas, e a mulher insistiu ali para saber qual era a vizinha. Ele não falou e acabou saindo da casa. A mulher então resolveu entrar na casa para ver o que estava acontecendo.
1: Encontrou a filha morta.
2: E acabou encontrando a filha morta em um dos cômodos
1: da
2: casa.
1: Meu Deus do céu.
2: Aí imediatamente ela acionou a polícia, acabou prendendo esse rapaz aí em flagrante, e ele deverá responder pelo feminicídio cometido contra a própria filha, uma garotinha de 12 anos.
1: Que barbárie, hein, Sérgio? Meu Deus do céu.
2: Complicadíssimo. E tivemos também mais um acidente fatal, um acidente de trabalho que aconteceu em uma fazenda na região da comunidade Morocó, entre Sorriso e Lucas do Rio Verde. Um rapaz de apenas 28 anos, identificado como Matheus Costa Oliveira. Ele estava com um grupo de trabalhadores lá fazendo a derrubada de uma árvore, né? Mas aí tem aquela questão, a motosserra acabou travando ali no meio do corte. Aí todo mundo tentou ali ajudar, empurrar a árvore, um puxa para um lado, outro empurra para o outro, e infelizmente a árvore acabou rachando, né? E esse rapaz, o Matheus, não conseguiu correr, não conseguiu se proteger, foi atingido por essa lasca da árvore aí, e foi encaminhado ao Hospital São Lucas, mas não resistiu aos ferimentos aí após esse acidente de trabalho que aconteceu no final de semana.
1: Na comunidade de Morocó.
2: Na comunidade de Morocó.
1: Que barbaridade, né?
2: E tivemos também, né, na BR-163, o caso do empresário de 40 anos, identificado como Alan Citadella. Ele trafegava na BR-163 entre Sorriso e Lucas do Rio Verde, acabou perdendo ali o controle da direção da motocicleta, uma moto esportiva, né, de 1000 cilindradas, acabou se chocando contra uma placa, caiu e acabou saindo da pista, e infelizmente perdeu a vida também esse empresário jovem ainda de 40 anos em um acidente envolvendo uma motocicleta no dia de ontem. Que na BR-163.
1: Só tragédia, né? Obrigado, Sérgio, pelas informações.
2: E lembrando que a partir das 12 horas, mais informações no Jornal do Meio-Dia.
1: Muito bem. A hora certa, agora são 8h02. Tá chegando aí Ratinho Viola para comunicar para você no Bom Dia 103. A todos vocês, uma excelente semana, uma ótima segunda-feira.
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17: Salve, salve, Lucas do Rio Verde, 8:09, segunda-feira, 8 de junho de 2026. Alô, você, muito bom dia, muito prazer, por aqui o Ratinho Viola, pra você que está chegando agora na programação, este é o nosso Bom Dia 103, no oferecimento de Agro Rações e Amigo Internet, até o meio-dia, tem muita música boa rolando por aqui, claro que tem a sua participação, né? Através do nosso WhatsApp, 65996071705. Este é o WhatsApp para você participar conosco, né? Para você concorrer aos prêmios. Na sexta-feira tem sorteio de bolo da promoção Aniversariantes da Semana, oferecimento da Panificadora Romã. Sexta-feira também tem um copo personalizado, copo Stanley, da Casa do Consórcio. Então mande sua participação para você concorrer aos prêmios. 8:09, abrindo o programa de hoje, tem o som do Titãs. É preciso saber viver.

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2: Agora são 8:29, 8:29, estamos de volta. Nosso Bom Dia 103, recheado de prêmios esta semana.

0: Por falar em prêmios, olha só, bacana, sexta-feira tem o bolo da promoção aniversariantes da semana, oferecimento da panificadora Romã, bolo delicioso, né? Tem o sorteio de um copo Stanley personalizado da Casa do Consórcio. Além disso, tem o sorteio também de duas camisetas infantis da seleção brasileira, duas camisetas amarelas, tá? Tamanho para 12 anos, tá? São infantis as camisetas. Tem mais um boné da seleção brasileira e uma bola de futebol. Manda aí sua participação para você concorrer. 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A Nelson está na sintonia do nosso programa, tá lá aguardando os clássicos, né? Já a gente vai curtir junto, né? Aliás, o Gilmar, né? Gilmar tá aguardando os clássicos, lá da fazenda Eldorado, lá em Groslândia. Ele que é fã, né? Dos clássicos da Regional. Grande abraço, Gilmar. E a Nelson está parabenizando a filha dela, a Marisângela Landi. Tá de aniversário, né? Parabéns, felicidades, muitos anos de vida e boa sorte no sorteio. A Nelson Binsfield é lá do bairro Imperial. Grande abraço para todo mundo. Boa sorte no sorteio do bolo da promoção aniversariantes da semana. Eliene Parque das Araras na sintonia do programa também, concorrendo aos prêmios. Obrigado pelo carinho, obrigado pela audiência. Vamos lá então, curtir os clássicos da Regional.
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1: Regional 8:46.
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4: Regional, 8 horas e 50 minutos.

9 para as 9, nosso abraço vai para Tânia da comunidade São Cristóvão, tá participando, quer ganhar camisetas, né? Tem camisetas infantis da seleção brasileira, amarelas, na próxima sexta-feira a gente vai fazer o sorteio, tem também um boné da seleção brasileira e uma bola de futebol, hein? É da JD Esportes Magazine, manda aí sua participação para você concorrer também. Meu amigo Devassi tá na sintonia do nosso programa. Nove minutos para as nove e vai mandando aí a sua participação. A Marilene Vieira tá na sintonia do nosso programa lá no Parque das Américas. Obrigado pela audiência. Daqui a pouquinho tem o padre Reginaldo Manzotti, o programa Experiência de Deus. Ana Castela?

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0: Louvado seja nosso Senhor Jesus Cristo, para sempre seja louvado, queridos filhos e filhas. Como é que foi seu final de semana? O meu foi maravilhoso, com certeza, no retiro que aconteceu do Sagrado Coração de Jesus. E você, foi à missa ontem? Espero que sim, porque domingo com a missa é semana com a graça de Deus. Hoje nós começamos a novena de Santo Antônio. Santo Antônio, rogai por nós. Santo Antônio, curai as feridas da vida sentimental. Isso mesmo, Santo Antônio, curai as feridas da vida sentimental. Primeiro dia hoje. Quero saudar a todos a partir da Rádio Evangelizar, de onde tudo começa. As rádios irmãs, cujos nomes cito neste momento. Saúda você pela TV Evangelizar, sinal digital em todo o país, em várias cidades, canal aberto. Pelo YouTube, Padre Manzotti Oficial. Pelo aplicativo da Associação Evangelizar é Preciso e todas as plataformas digitais. Repito, hoje nós começamos Santo Antônio, começamos pedindo curai as feridas da vida sentimental. Vamos juntos, em nome do Pai, do Filho e do Espírito Santo. Amém. Naquele tempo, vendo Jesus as multidões, subiu ao monte e sentou-se. Os discípulos aproximaram-se e Jesus começou a ensiná-los. Para Mateus, já explico, Jesus subir ao monte tem um significado muito especial. É o novo Moisés. Então, no Evangelho de Mateus, os grandes acontecimentos de Jesus se dão numa montanha. De novo, o novo Moisés, o Messias. E ele começou a ensiná-los. Você lembra? Faço mais um comentário. Que foi no Monte Sinai que Moisés recebeu as tábuas da lei. Sim, os 10 mandamentos: não matarás, não julgarás, amarás a Deus sobre todas as coisas. A primeira tábua no relacionamento com Deus, a segunda tábua, relacionamento com o próximo. Pois bem, fique com esta cena em mente: Moisés no Sinai recebendo as tábuas da lei. Agora, Jesus, o mais novo e perfeito Moisés, diz: bem-aventurados os pobres em espírito, porque deles é o reino dos céus. Bem-aventurados os aflitos, porque serão consolados. Bem-aventurados os mansos, porque possuirão a terra. Bem-aventurados os que têm fome e sede de justiça, porque serão saciados. Bem-aventurados os misericordiosos, porque alcançarão misericórdia. Continua Jesus: bem-aventurados os puros de coração, porque verão a Deus. Bem-aventurados os que promovem a paz, porque serão chamados filhos de Deus. Bem-aventurados os que são perseguidos por causa da justiça, porque deles é o reino dos céus. Bem-aventurados sois vós quando vos injuriarem, perseguirem e, mentindo, disserem todo tipo de mal contra vós por causa de mim. Alegrai-vos e exultai, porque será grande a vossa recompensa nos céus. Do mesmo modo, perseguiram os profetas que vieram antes de vós.
1: Bem-aventurados os pobres.
0: Mateus nos coloca 8 bem-aventuranças. o novo decálogo, a nova tábua da lei. Portanto, bem-aventurados.

0: sabem que não é no mundo que encontrarão todas as respostas. Feliz, bem-aventurados os mansos, aqueles que têm fome e sede de justiça, os misericordiosos. Vai pensando, vai refletindo. Esta é a nova tábua da lei, é o novo decálogo. Felizes são aqueles que têm puro coração. Bem-aventurados os que promovem a paz e não são motivos de guerra, discórdia, desavenças, brigas. Bem-aventurados os que são perseguidos por causa do reino de Deus.
1: Bem-aventurados.
0: Isso está ao alcance de todos nós. Jesus não falou isso para os anjos viverem. Os anjos têm outro código. O evangelho está ao alcance de todos nós. É como se Jesus, e de fato é, apresentasse o caminho da santidade. Exultai, alegrai-vos, a vossa recompensa no céu. Felizes são aqueles que vivem isso. Podemos dizer que aqui estão os passos da santidade. Aqui estão os passos do discípulo autêntico de Jesus. Nesses 8 pontos, nestas 8 bem-aventuranças, está o caminho da felicidade, da santidade. Senhor, fazei-me um bem-aventurado. Senhor, fazei-me buscar estas bem-aventuranças e praticá-las em minha vida. Dai-me essa graça, Senhor, de viver dia após dia estas bem-aventuranças. Vai moldando-me, Senhor. Vai transformando-me, Senhor. E que eu as tenha sempre diante de mim. Cada ponto, cada aspecto. Qual das bem-aventuranças te pegou mais? Eu vou fazer a pergunta de novo. São 8. Você ouviu, eu repeti várias vezes. Qual das bem-aventuranças que te tocou mais, que pegou, quer dizer, aquela que precisa exercitar mais? Nós só começamos, gente, só começamos o programa. Fique com as bem-aventuranças diante do teu olhar. Nós temos ainda muita coisa: leitura orante, partilha de vida, testemunhos que edificam e o início da novena de Santo Antônio. Curai as feridas sentimentais. Nós voltamos já. Chame um amigo, uma amiga, fale do programa, lembre a sua vizinha, lembre a sua comadre, lembre seu compadre, seja pelo rádio, pelo YouTube, pelo aplicativo da Obra Evangelizar, pela TV Evangelizar, faça isso agora, chame mais um, volte comigo.
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0: filhos amados, é a semana do arraiado seu vigário. 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Vamos lá, gente! É, tá chegando o Arraiá, seu vigário mandou avisar, filha de Deus, que a paz de Jesus esteja com você. Filha de Deus, Deus abençoe, você fala de onde, filha de Deus?
1: Eu falo de um lugar do Brasil, padre.
0: Tá bom, de algum lugar do Brasil. Você pediu anonimato, o que que tá acontecendo? O que que você deseja?
1: Padre, eu estou com um problema no meu casamento.
0: Que Deus, que o Espírito Santo nos ilumine, vamos lá.
1: Amém. Eu casei muito jovem, padre, e desde quando eu casei, eu nunca fui acolhida pela família do meu esposo. E ao longo desses anos, eles sempre me ofenderam com palavras, e assim, muitas palavras ofensivas. E com o tempo, padre, eu me tornei mãe, muito nova também, e continuei tendo que enfrentar a família dele.
0: Tá.
1: E depois que eu tive meu primeiro filho, eu tive depressão, e tive que tratar por um tempo. Depois que eu tive meu filho, o meu sogro falava que o meu filho...
0: Falava o quê?
1: Meu sogro falava que o meu filho não era neto dele, que não considerava como neto, porque eu poderia ter, né, feito com outra pessoa e tal.
0: Ô, louco.
1: É, e eu, assim, casei muito nova, ele me conhecia, ele foi meu primeiro namorado, né, e tudo. E, assim, ele sempre me ofendendo, sabe, padre? E as coisas que ele falava me magoavam muito, me chateavam muito. E aí, eu sou casada há muito tempo, como eu falei com o senhor.
0: Fale mais alto, filho, você tá diminuindo. E aí?
1: Fala
0: mais alto.
1: E aí, padre, com tudo isso, meu casamento ficou desgastado, e dentro, eu e meu esposo, a gente sempre brigando, brigava por causa das coisas deles, que eles traziam

0: E aí meu esposo descobriu e assim, isso tá me doendo muito, sabe, padre? Que eu já fui no padre aqui da minha paróquia.
1: Está doendo ele ter descoberto ou tá doendo a traição?
0: A traição.
1: Porque uma coisa, outra coisa, outra coisa. Você está protegido como filho de Deus. Eu estou te perguntando porque é algo que você tem que refletir. O que está te doendo?
0: A traição.
1: Certo.
0: Eu sempre fui uma pessoa muito correta, sabe, com as coisas. Meu pai me criou muito presa. Então, assim, tudo para mim teve que ser tudo muito certo. Então, isso que aconteceu comigo.
1: Certo.
0: Meu esposo foi descobrido, me tá doendo muito, sabe? Então, assim, eu já pedi perdão a Deus, já confessei, mas mesmo assim, ainda sinto aquela dor ainda.
1: Teu marido, como agiu?
0: Ah, ele ficou muito nervoso, me xingou, me ofendeu, assim, com palavras, mas em momento ali de raiva. Mas ele falou que vai, né, me perdoou.
1: Ele te perdoou?
0: Uhum.
1: A família dele sabe?
0: Não.
1: Não.
0: Ele contou assim pra todo mundo, sabe? Pra minha família, pro meu não. pai.
1: Sabe ou não?
0: Não, a minha família sim, a dele não.
1: Ah, você não tem medo de tá se expondo, filha? Falando comigo assim?
0: Não, padre.
1: Tá. Em que eu posso te ouvir rezar? O que você então espera de mim?
0: Então, padre, eu quero, assim, e aí eu fico com aquela tristeza, sabe, no coração, uma tristeza que eu não sei explicar.
1: Filha, veja, você vem de um histórico, de ofensas, de mágoa, isso não justifica o que você fez, não justifica mesmo.
0: Uhum.
1: Só que o que eu aconselho você precisava procurar alguém, porque a tua autoestima tá lá embaixo.
0: Uhum.
1: Você tá até duvidando de você mesmo.
0: Não. Uhum. Estou fazendo terapia.
1: Você está fazendo terapia?
0: Tô.
1: Tá te ajudando?
0: Um pouco, sabe? Mas quando eu fico muito triste, eu vou na minha paróquia e vou converso com o padre lá, eu choro e tento buscar mais fé, sabe?
1: Eu entendo.
0: Pra me fortalecer. Porque
1: você não é capaz de se perdoar. Se teu marido foi capaz de te perdoar, ele foi. A parte mais difícil era ele.
0: Uhum.
1: E ele te perdoou. Por que você não se perdoar? Por que você não se perdoar, filha?
0: Então, padre, eu não sei explicar. Uma tristeza profunda, sabe? Uma coisa assim que
1: você tem que cuidar para isso não piorar. Você tem que abrir a mão com o terapeuta, se a tristeza. Faz tempo que aconteceu isso?
0: Não.
1: É recente?
0: Recente.
1: Porque você precisa lidar com essa tristeza. Você não pode deixar o inimigo se aproveitar disso. Quando eu falo inimigo, é aquilo que quer te puxar para baixo.
0: Isso, e assim, padre, eu já li o seu livro, sabe? Eu comprei o seu livro na Balave, eu já li ele.
1: Certo.
0: Tô lendo ele de novo e assim, tô tentando buscar força e fé para mim passar essa tristeza que eu tô sentindo.
1: Isso. Nós vamos rezar juntos. Filha, eu não tenho interesse. Não é venda de livros, não. Mas uhum. Se você quer ler um livro que vai te ajudar muito também, eu tô uhum. com ele na mão. Alma Ferida, Alma Curada. Você já leu?
0: Não, esse não.
1: Você vai encontrar. Tem nas livrarias, ou se você não encontrar, tem nos produtos que evangelizam.com.br. Uhum. Que eu trato exatamente sobre isso, sobre a necessidade da cura. Reza uhum. comigo agora, filha. Alma tá, ferida, tá. Alma curada, reza comigo agora.
0: Tá.
1: Cura, Senhor, onde dói. Cura, Senhor, os meus traumas. Fala alto.
0: Cura, Senhor, os meus traumas.
1: Cura, Senhor, a minha dor.
0: Cura, Senhor, a minha dor.
1: Eu me arrependo do que fiz.
0: Eu me arrependo do que fiz.
1: Mas esta culpa está me corroendo.
0: Mas esta culpa está me corroendo.
1: Cura esta ferida da tristeza.
0: Cura esta ferida da tristeza.
1: Da vergonha.
0: Da vergonha.
1: E da baixa autoestima.
0: E da baixa autoestima.

0: Senhor.
1: Me ajude a superar, Jesus.
0: Me ajude a superar, Jesus.
1: Que eu consiga ser uma mulher.
0: Que eu consiga ser uma mulher.
1: Feliz.
0: Feliz.
1: Realizada.
0: Realizada.
1: Eu amo meu marido.
0: Eu amo meu marido.
1: Dai-nos a graça da felicidade.
0: Dai-nos a graça da felicidade.
1: Amém.
0: Amém.
1: Filha, se perdoe. Peça para Deus essa graça. E quando vier esse pensamento, fuja dele. Vou te dizer mais uma coisa. Teu marido te perdoou. Seja alegre dentro de casa. Não deixa o azedume, a tristeza tomar conta. Eu vou pro intervalo, eu volto já. Volte comigo.
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0: só queria dizer, ela não tá mais na linha, mas uma palavra de se auto-perdoar e não se auto-sabotar. Todos nós cometemos erros, mas o inimigo tá te pegando, filha. Não deixe isso acontecer. Depois, vocês estão numa crise no matrimônio. Sim, você vai dizer que não, mas sim. Porque não trairia se estivesse feliz. Então, onde você não está feliz? Porque a traição é uma fuga. A traição é a tentativa de preencher algo que não tem. Ou aventurar-se de uma forma inconsequente. Seria de grande importância vocês dois fazerem um retiro de casal. Vocês dois fazerem um retiro de casal. Escutou, filha? Você não tá mais na linha, mas tá me ouvindo. E, filha, acima de tudo, pedi em Deus em oração. Se essa foi a queda, que exista motivos de alegria. Não deixe sua casa agora ser lugar de tristeza, de ficar choramingando. Você tem que levar alegria para dentro de casa. Então, aí que entra um retiro de casais. Vamos à leitura orante direto, porque hoje é a resposta de Deus a tudo que nós temos escutado. Bíblia aberta, cartilha de oração. Capítulo 38. A primeira resposta de Deus. Opa! Vai ter mais? Vamos lá. Capítulo 38 de Jó. Depois disso, no meio da tempestade, o Senhor deu a Jó a seguinte resposta. As suas palavras só mostram a sua ignorância, Jó. De novo, atenção, quem está falando? Não são mais os amigos de Jó, é Deus falando. Atenção, toca o sino, sacristão. As suas palavras só mostram a sua ignorância. Quem é você para pôr em dúvida a minha sabedoria? Mostre agora que é valente e responde às perguntas que eu lhes vou fazer. Versículo 4. Eu, onde é que você estava quando eu criei o mundo? Pergunta de Deus a Jó. Se você é tão inteligente, explique isso. Você sabe quem resolveu qual seria o tamanho do mundo? E quem foi que fez as medições? Em cima do que estão firmadas as colunas que sustentam a terra? Quem foi que assentou a pedra principal do alicerce do mundo? Jó, atento, Jó. Versículo 7. Na manhã da criação, as estrelas cantavam em coro e os servidores celestiais soltavam gritos de alegria. Quando o mar jorrou do ventre da terra, quem foi que fechou os portões para segurá-lo? Jó, preste atenção. Fui eu que cobri o mar com as nuvens e o envolvi na escuridão. Marquei os seus limites e fechei com trancas as suas portas. Onde você estava? A pergunta principal está ali, ó. Onde você estava? Você é valente, Jó. Onde você estava quando tudo isso aconteceu? Jó, versículo 12. Alguma vez na sua vida você ordenou que viesse a madrugada e assim começasse o novo dia? Você alguma vez mandou que a luz se espalhasse sobre a terra, sacudindo os perversos e expulsando-os dos seus esconderijos? A luz do dia mostra as formas das montanhas, dos vales. E assim segue o capítulo 38. Atenção, vai prestando atenção. Alguns pontos importantes. Olhe para a figura de Jó. Deus não chega em sussurros, mas ele chega na tempestade. Isso já diz muito. O sofrimento de Jó não é ignorado, mas está dentro de algo misterioso. Deus faz uma série de perguntas retóricas. Você acabou de ouvir? Onde estava? Você acabou de ouvir? Quando eu fiz os fundamentos da terra, que deu origem às manhãs. Depois ele falará os elementos da criação no versículo 38. Os fundamentos da terra, o limite do mar, capítulo 38, as profundezas e a morte, o céu e tudo mais. Neste capítulo 38 que eu convido você a ler inteiro hoje, os questionamentos são sérios a Jó, feitos por Deus, dizendo: isso mostra sua ignorância, Jó. Enquanto Jó questiona por quê, Deus responde: quem sustenta tudo isso? Vou repetir isso. Capítulo 38. Enquanto Jó pergunta o porquê, Deus responde: quem sustenta toda a criação? A mensagem. A grande mensagem. O problema não é a pergunta de Jó, mas a expectativa de que ele poderia compreender tudo. O problema é a expectativa de Jó de querer entender tudo. Será que não é esse o meu e o teu problema? Querer entender tudo? Então essas perguntas: quem sustenta a criação? Acabamos chegando em Deus. Deus não explica o sofrimento diretamente a Jó. Ele convida a confiar. Confiar não porque recebeu respostas, mas porque reconhece quem é Deus. Eu vou repetir isto. Deus pede para Jó confiar, não porque Deus lhe deu respostas. Preste atenção, olhe para Jó, mas porque reconhece quem é Deus. Na página 114, a leitura complementar, quando diz: imagine o céu se cobrindo, os ventos rugindo. No meio da tempestade, a voz de Deus ressoou. Não foi uma brisa suave. Aquela voz poderosa não fez referência à pergunta de Jó. Página 114, inabalável. Sobre o porquê do seu sofrimento. Não, a voz se dirigiu à sua presunção. Jó exigia um tribunal, queria que Deus lhe apresentasse as provas e se submetesse à lógica. Assim se revelou o Senhor a Jó, não para confortá-lo com explicações, mas para mostrar a sua grandeza. Não cabe em nossos esquemas humanos. Esta foi a leitura orante de hoje. A primeira resposta de Deus. Você compreendeu? Ficou com alguma dúvida? 41-3221-6060. Mande um áudio. Eu volto já. Volte comigo.
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0: Filhos e filhas, escute esse testemunho, por favor. Vai lá.
1: Meu nome é Fernanda, eu falo aqui da cidade de Cláudio, Minas Gerais.
0: Opa.
1: E hoje eu venho falar da sua obra, Padre Inabalável. Tanto o livro como a música, que estão me ajudando muito a enfrentar a tempestade que vive em mim. Desde 2024, quando eu quebrei o fêmur, ela entrou e não saiu mais. Fiz cirurgia, quando eu pensava que tudo estava bem, veio as dores e não sabia o que era. Depois de 10 meses de cirurgia, foi descoberto que o osso não tinha sido colado e que tinha necrosado. E que terei que passar por uma nova cirurgia para retirada da haste e para ser colocada uma prótese de quadril. Depois de 3 meses de espera pelo SUS, vou ao médico cirurgião. Chegando lá, descubro que minha cirurgia, pela minha idade, não é feita pelo SUS e que eu teria que entrar pela justiça. Mais uma vez, o abismo aumentava cada vez mais. A palavra eletiva que estava nos pedido é o que complicava cada vez mais. Foi então que eu conheci o livro Inabalável. Com fé, a tempestade vai passar.
0: Olha aí, gente.
1: E comecei a ler. Terminava um capítulo e já queria ler o próximo, em seguida. E
0: olha
1: que livro
0: aí,
1: maravilhoso, padre. Que história de vida que já passou. Tinha tudo e acabou perdendo tudo. Riqueza, família,
0: olha
1: casa.
0: Aí. Olha aí, olha
1: mas
0: aí.
1: Já não desistiu. Ele foi fiel a Deus. O livro
0: gostei
1: foi me dando força para acreditar, confiar e entregar. Tudo
0: eita
1: nas mãos de Deus. E agora veio a música. Inabalável. Que música, padre. A primeira vez que eu vi, não me aguentei. Me vi por inteira na música.
0: Sério,
1: sentindo,
0: Fernanda?
1: Às vezes, sozinha, com o peito carregado, sem forças para seguir.
0: Isso.
1: Senti várias às vezes abandonada,
0: eu
1: esquecida
0: também
1: no meio da multidão. Gritando por resposta, me questionando, duvidando, chorando
0: olha
1: noite
0: aí,
1: inteira
0: gente,
1: com dores. E ninguém percebe.
0: Isso.
1: Essa música está
0: é
1: na minha cabeça. Durmo e acordo com ela. Cada vez que viro na cama, que minha perna dói, a frase que vem no meu pensamento é: a fé não é ausência da dor.
0: Eita!
1: É saber onde ancorar. Minha cirurgia ainda não saiu. Estou aguardando pela justiça. E eu sei que minha hora ainda vai chegar.
0: Isso!
1: Porque evangelizar é preciso.
0: Ó, tô arrepiado! Tô arrepiado, Fernanda! Que coisa mais linda, gente! Ela conseguiu fazer uma síntese assim maravilhosa. Eu fiquei boquiaberto com a partilha dela. Ela começou com Jó e aí foi pro Inabalável, o livro Inabalável. Por isso que você vê que eu tô fazendo casadinho, porque você vai entendendo melhor. Às vezes eu explico aqui o texto, mas eu escrevi sobre o texto. Então o livro ajuda. E aí veio essa música que me tocou profundamente. Me tocou profundamente. Meu abraço, Fernanda. Fernanda de Cláudio, Minas Gerais, Rádio Bela FM. Diretor Fernando Tolentino. Bispo Dom Giovanni Luiz da Silva, da Diocese de Divinópolis. Um abraço carinhoso. Deus abençoe. Pede para tocar na sua rádio, na Rádio Irmã, Inabalável. O pessoal tem gostado. Wanda, que a paz de Jesus esteja com você, Wanda.
2: Amém. Que Deus abençoe também. Sua bênção, padre.
0: Seja bem-vinda, Wanda. De onde você fala?
2: De Sarandi, Paraná.
0: Sarandi, Paraná. Como é que você me acompanha ali em Sarandi?
2: É pela TV, canal 31.
0: Opa, pegando Maringá, meu abraço, 31.1, muito bem. Diga lá, Wanda.
2: Eu gostaria de dar um testemunho que em 2025 nasceu uma ferida no meu braço. E ela cresceu muito rápido,
0: sim,
2: a ferida.
0: Sim.
2: E aí eu fui em 2 médicos, o médico disse que era um câncer.
0: Misericórdia.
2: Que precisava tirar logo, porque ele estava crescendo muito rápido.
0: Tô ouvindo.
2: Aí até que saiu a cirurgia, e eu dobrava o joelho todo dia e pedia pra Deus, né, pra Santa Chagas, que me curasse, que aquilo não fosse o que os médicos tivessem que estavam falando, né?
0: Sim.
2: Aí eu fiz a cirurgia, eu fiz a biópsia.
0: Sim.
2: Demorou 40 dias para chegar a biópsia. Quando veio, padre, diz que eu não tinha nada, que foi uma ferida assim normal, né? Aí deu ponto, cicatrizou e hoje estou curada.
0: Louvado seja Deus. Graça recebida.
2: Graça testemunhada.
0: Toca o sino, sacristão, fala.
2: Toca
0: sim no seu cristão. Tá certo, querida. Só quem passou por isso sabe o que é poder dizer graça recebida, graça testemunhada, não é, Wanda?
2: Graça testemunhada. E peço oração pra minha família também.
0: Quer dizer os nomes, por favor?
2: Wanda Stempniak, né?
0: Tá.
2: Júlio Stempniak.
0: Só o primeiro nome, Júlio.
2: Júlio. Selma, ai, tô nervosa, padre.
0: Calma, Sidney. Filha, nós estamos em casa, estamos em família.
2: Sidney,
0: anotei.
2: Andréia, Karina, e com meus todos netos,
0: tá
2: com
0: bom.
2: Meu Gero, Jean, pra minha neta Kátia.
0: Tá.
2: E mais um testemunho, padre. Ah,
0: sim.
2: É da minha neta Eluá. Quando há uns 3 anos atrás, ela era muito nervosa, né?
0: Sim.
2: E eu fui pedindo a Deus, graças a Deus, hoje ela é uma menina calma e ela é coroinha da igreja.
0: Opa, dê parabéns a Eloá por mim, tá bom?
2: Obrigada, padre, que Deus abençoe nós.
0: Deus abençoe, querida Wanda, de Sarandi, Paraná, TV Evangelizar, canal 31.1 de Maringá. Também nos transmite a Rádio Colmeia FM, Padre Vinícius Alves Martins, o diretor Dom Severino Klazen, Arquidiocese de Maringá. Querido povo de Deus, escute esse testemunho, vai lá, vai lá.
3: Sou Adriana Regia, aqui de Teresina, Piauí.
0: Teresina.
3: Eu acompanho o padre Reginaldo Monzotti e a obra Evangelizar é Preciso pelas redes sociais.
0: É.
3: Meu testemunho, que está com 1 ano que eu sou líder, mensageira.
0: Opa.
3: Sou associada. Meu marido, ele fazia parte de uma outra religião, mais de 20 anos.
0: Sim.
3: Então, ele mesmo teve a iniciativa de querer rezar junto comigo o terço das Santas Chagas.
0: Olha aí,
3: todos
0: gente.
3: Os dias nós estamos rezando com as bênçãos de Deus e de Jesus das Santas Chagas. É uma bênção, meu Deus. Padre,
0: louvado
3: que maravilha
0: Deus.
3: Está sendo
0: que
3: na minha
0: bom.
3: Vida. Todo dia de manhã cedo a gente acorda, reza o texto mariano
0: que
3: e Jesus da Santa Chara. Muito, muito obrigado por esta obra linda. Fique com Deus. Um forte abraço. Amém.
0: Deus abençoe Adriana Régia, lá de Teresina, Piauí. Nos transmite a difusora de Teresina M, Mário Rogério, também a pioneira de Teresina FM, Dilson Tavares, Dom Juarez de Souza da Silva, da Arquidiocese de Teresina. Que tal você se tornar um líder mensageiro da Capelinha de Jesus das Santas Chagas? Você escutou a Adriana Regia. O marido era de outra religião e o que chamou? O terço das Santas Chagas. Tá aí, gente, ó. Faça isso, 0800-410-6060 ou mande um WhatsApp 41-3221-6060. Diga, eu quero ser um mensageiro, uma mensageira da Capelinha de Jesus das Santas Chagas. Isso vale para o Brasil e fora do Brasil, em qualquer lugar, na sua paróquia, na sua comunidade. Não é para competir com a de Nossa Senhora, não. Nossa Senhora passa e onde vai Maria, depois chega Jesus. Tanto que as duas coisas podem acompanhar juntos. Inclusive, a oferta que é feita na nó de Nossa Senhora, vai, geralmente nas dioceses, é destinado às vocações. Você percebe que a nossa capelinha não tem cofre e é proposital, porque não é esse o objetivo, é levar a devoção de Jesus das Santas Chagas. Eu vou pro intervalo e volto. Volte comigo, primeiro dia da novena de Santo Antônio, voltamos já.
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0: hoje é aniversário de Dom José Moreira da Silva, da Diocese de Porto Nacional, Tocantins. Aniversário da Rádio Clube de Parintins, FM Parintins, Amazonas. Logos FM, Manaus, Amazonas. Nativa FM, Tabuleiro do Norte, Ceará. Se Liga FM, Barro, Ceará. E TV filiada, Neured, Biguaçu, Santa Catarina. 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Louvado seja Deus. Escute este testemunho de Arapongas, Paraná. Inclusive, veio com foto da família. Se mandou, acho que posso mostrar. A paz de Jesus Cristo, de Arapongas, Paraná. Padre, escrevo para contar o grande milagre alcançado em nossa família na véspera do Dia das Mães. Minha mãe passou mal com falta de ar, foi diagnosticada com água no pulmão. Foi de ambulância para Faxinal, de Faxinal para Arapongas, em estado grave. Descobrimos que ela precisaria fazer uma cirurgia de alto risco, 3 pontes de safena. Ela era diabética, é diabética tipo 1. A cirurgia correu tudo bem, mas depois começaram as provações, infecção hospitalar, abertura da cirurgia, internações na UTI. Foram momentos muito difíceis. Foram 84 dias de hospital nesse período e enfrentamos muitas lutas, inclusive doença na família, dengue, Covid. Minha mãe chegou a perder a noção do tempo, mas nunca deixou de rezar, não reclamava, sempre clamando a Deus. A situação se agravou e quando a infecção abriu feridas profundas no seu peito, exigindo raspagens dolorosas sem anestesia, mesmo assim ela permanecia firme, rezando e invocando Jesus das Santas Chagas. Toda a família se uniu em oração junto com os amigos. Mesmo exposta ao vírus no hospital, ela não pegou o Covid. Após a alta, voltou para casa, mas teve nova complicação e precisou retornar ao hospital. Ela disse que não faria uma nova cirurgia de enxerto, confiando que Jesus das Santas Chagas a curaria, e seguiu com os curativos. A cicatrização completa aconteceu pela graça de Jesus das Santas Chagas. Durante esse tempo, também encontramos muitos anjos, profissionais de saúde que cuidaram dela. Minha mãe realizou o desejo de passar mais o Natal com a família, além de outras datas importantes. Neste ano, meus pais completarão 60 anos de matrimônio. Ela participa do apostolado da oração e das mães intercessoras. Somos muito, muito gratos a Deus. O milagre de Jesus das Santas Chagas. Quem escreveu foi Ângela. Mandou a foto da família. Ângela de Arapongas, Paraná. Deus seja louvado, graça recebida, graça testemunhada. E agora, juntos, a novena de Santo Antônio, primeiro dia.
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0: Santo Antônio, curai as feridas da vida sentimental. Santo Antônio, curai as feridas da vida sentimental. Santo Antônio, curai as feridas da vida sentimental. Santo Antônio, recorremos a vós, porque sabemos que o casamento é uma vocação abençoada por Deus. É o sacramento do amor comparado ao amor com que Cristo amou a igreja. Abençoai todos aqueles que se sentem chamados ao matrimônio. Santo Antônio, ajuda que o namoro e o matrimônio sejam alicerçados pelo amor sincero, pela vontade constante. Coloque no coração dos namorados e dos casais verdadeiros sentimentos de afeto. Fazei com que contemplem um ao outro e que busque uma união abençoada por Deus, para que os namorados, os casais, sejam capazes de vencer os possíveis problemas familiares e sempre se conservem na compreensão, no perdão e no amor. Ó glorioso Santo Antônio, que tivesses a sublime dita de abraçar e afagar o menino Jesus, alcançai esse mesmo Jesus a graça que necessitamos. Santo Antônio, rogai a Deus pelos namorados. Santo Antônio, rogai a Deus pelos casais. Santo Antônio, rogai a Deus pelos namorados. Santo Antônio, rogai a Deus pelos casais. O Senhor esteja convosco, Ele está no meio de nós. Abençoai, Senhor, a água, a roupa dos enfermos, as fotos de família, os remédios. Em nome do Pai, do Filho e do Espírito Santo. Amém. Não tem como terminar diferente, a não ser com a música inabalável. Um grande abraço. Deus abençoe. Evangelizar é preciso.
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7: Luverdense goleia em umas e garante classificação em segundo lugar.
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7: O Luverdense fez o dever de casa e garantiu a vaga para a próxima fase do Campeonato Brasileiro da Série D, com uma goleada por 4-0 sobre o Inhumas de Goiás no estádio Passo das Emas. Os gols da classificação foram marcados por Gustavo Alexandria, Pedro Bortoluso, Jean Júnior e Felipe Faustino, sendo que os dois últimos são jogadores formados na base do clube. O adversário no mata-mata da segunda fase será o Ceilândia do Distrito Federal, que empatou com o Misto por 1-1 neste domingo. O jogo da ida deve ser disputado no próximo domingo no Distrito Federal e a volta em Lucas do Rio Verde.
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Alô, alô, meu povo apaixonado por bichinhos. Que alegria ter você aqui, sintonizado com a gente. No ar, o seu Momento Pet. Eu sou o Lineu Silva e é sempre um prazer enorme trazer umas dicas para cuidar melhor dos nossos companheiros peludos, né? E para começar essa nossa primeira parte, quero falar de algo essencial, que nenhum pet vive sem. Muito amor e atenção. É isso mesmo. Nenhum cuidado substitui o carinho, a companhia e a atenção que a gente dá todos os dias. Um ambiente cheio de afeto faz o animal se sentir seguro, feliz e, o mais importante, parte da família. E sabe qual é a melhor parte? Cuidar bem do seu pet é também receber amor em dobro, todo santo dia. Fica a dica, então. Muito carinho sempre. Esse foi o Momento Pet, com o Lineu Silva. Mas não sai daí, porque daqui a pouquinho tem mais dicas quentinhas para os seus pets, na sequência da nossa programação.

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2: Dez horas, 9 minutos, 10 e 9. Bom dia para você ligado aqui na Regional FM. Então, de volta com o nosso Bom Dia 103 desta segunda-feira maravilhosa. Hoje, dia 8 de junho. Vai mandando aí a sua participação pelo nosso WhatsApp para você concorrer aos prêmios 659-9607-1705. Hoje tem sorteio de vale compras, né? Vale desconto de R$30 da Flamboyant. Vai inaugurar dia 11. Lá no Machadão Atacadista, e você é nosso convidado para ir lá prestigiar, né? A grande inauguração da Flamboyant, e ainda de quebra vai levar um vale desconto no valor de R$30. Manda aí sua participação, 659-9607-1705. Vamos de música? Eles, Gustavo Mioto, Ana Castela.

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1: Regional 10:23.
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1: Agora são 10 horas e 27 minutos.

10h27, Cristiane do Setor 12, tá na sintonia do programa, obrigado pela audiência. Um abraço pro Renato da comunidade São Cristóvão, tá concorrendo aos prêmios, obrigado pela audiência. Abraço pro Marlon, também ligado com a gente, meu amigo Capixaba na sintonia do programa. Abraço especial também pra Isabel. Isabel tá ligado com a gente no bairro Cidade Nova, Lucivaldo tá ligado com a gente também, concorrendo ao Vale Desconto da Flamboyant, que vai inaugurar dia 11 lá no Machadão Atacadista. Abraço especial também para a Rejane do bairro Rio Verde, também concorrendo ao Vale Desconto. Abraço especial para Edir do bairro Menino Deus. A Leite do Primavera 2 está na sintonia do programa também, concorrendo ao Vale Desconto lá da Flamboyant. Vale Desconto de R$30, tá? Para a inauguração dia 11 lá no Machadão Atacadista. Abraço para Lindalva também na sintonia do programa, obrigado pela audiência. Jaqueline Rodrigues, Fazenda Santa Teresa, ligado com a gente. O João Vitor, lá do Jardim das Palmeiras, na sintonia do programa. A minha amiga Sônia, do Jardim Imperial, obrigado pela audiência. Abraço para Angélica, tá no centro da cidade curtindo a programação também. Diego e Vitor Hugo.

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1: Regional 20 para as 11.
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Agora 15 minutos faltando para as 11 horas da manhã, 15 para as 11. Para você que tá ligado com a gente, aquele bom dia especial lá para minha amiga Dona Lúcia, né? A Kimberly, o Graxa, o pessoal que tá lá acompanhando a gente na fazenda, obrigado pela companhia. Quem tá ligado na programação da Regional FM também é o meu amigo Odair, tá lá no Jardim das Palmeiras. Odair Tatajuba Lindalva tá ligada com a gente também lá no Jardim Primavera. Abraço especial pra a Sônia, que tá ligada com a gente, né, Sônia? Lá no Jardim Imperial também. Abraço especial pra Maria Francisca do Jardim Primavera, meu amigo Ademir. O Ademir tá ligado com a gente também, né? Obrigado pela companhia. Ele mora no bairro Bandeirantes. A Eliane, a Cibele, a Lorena, a Irã e o Marley, né? E a Marley. Manda um alô pra nós. Obrigado pela audiência. Abração pra Eliane, que mandou a mensagem pra gente. Dona Lúcia, que eu acabei de falar com ela, tá lá na Fazenda Divisão, né? Tá mandando aí a próxima música pra todos na sintonia do programa. Muito obrigado pela audiência. Abraço especial também pra galera que tá acompanhando no Jardim Cerrado, meu amigo Emerson. Abração pra todo mundo aí do Cerrado, obrigado pela companhia. 10 horas e 47 minutos, é Neto e Cristiano.

0: eu acho que você tem que mandar aquela mensagem. Mas manda o que tá no seu coração.
1: Porque se fosse eu falaria.

0: Prefeitura prevê ampliar casas de projeto habitacional popular em Lucas do Rio Verde.
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0: O Poder Executivo de Lucas do Rio Verde anunciou para o dia 27 do próximo mês a abertura de concorrência pública destinada à contratação semi-integrada de empreiteira, que ficará à frente da elaboração do projeto executivo e construção geral de 12 novas moradias e empreendimento domiciliar no bairro Jardim Primaveras 3. As residências horizontais de interesse social serão concentradas em área doada ao Fundo de Arrendamento Residencial. Serão destinados pouco mais de R$1.800.000 para as obras, sendo a maior parcela proveniente de convênio com a Secretaria Estadual de Infraestrutura e Logística e que correspondem a dotações remanescentes. Após uma vistoria realizada em 6 de fevereiro de 2025 pelos fiscais do convênio, foi possível constatar in loco a efetiva construção das 50 unidades habitacionais previstas e que ainda restava um saldo em conta convênio no valor de R$1.300.000. A gestão destacou ainda que a não utilização dos recursos se deve a atrasos quanto ao repasse ocorrido na época e que agora devem ser reaplicados para ampliação do projeto inicial. Conforme o edital, trata-se de unidades habitacionais unifamiliares térreas de cunho popular, possuindo 42,7 metros quadrados e que ocuparão área construída de 512,72 metros quadrados, onde cada uma será alocada em lote individual. Em sua composição geral, estão inclusos varanda, sala, cozinha, circulação, 2 quartos, banheiro e área de serviço.
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0: 11:05, estamos de volta. Daqui a pouquinho tem o sorteio, né? De vale desconto de R$30 para você comprar lá na Flamboyant, lá do Machadão Atacadista. Vai inaugurar dia 11, tá? Então manda aí sua participação para você concorrer também. Um abraço especial para Débora. Débora Priscila tá na sintonia do programa, está concorrendo ao vale desconto da Flamboyant. Obrigado pela audiência. Abraço também vai para esta galera sensacional que está curtindo a Regional FM ali no bairro Industrial. Obrigado pela audiência, meu amigo Peteca, o Emerson. Abração para todo mundo por lá curtindo a Regional. 11:06,
1: Gustavo Lima. Gratidão, guarde no teu coração.

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1: 29 graus.
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3: 11 horas 23 minutos.

11:23. Muito bem, vamos saber quem são os ganhadores dos prêmios de hoje. Vale desconto de R$30 para a grande inauguração da Flamboyant lá do Machadão Atacadista, dia 11. Quem ganhou foi Rosângela, final 8443, o telefone dela. Quem ganhou também foi a Leide, final do telefone 3685. E quem ganhou também foi Lucivaldo Mota, 0122. Todos eles ganharam vale desconto de R$30 da loja Flamboyant, que vai inaugurar mais uma loja lá no Machadão Atacadista no próximo dia 11. 11:24, Matheus e Cauã e a Ana Castela.

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1: 31 graus.
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44, olha, na sexta-feira tem um bolo delicioso, maravilhoso, né? 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Péricles, Ana Castela.

Kleber e Cauã na Regional, agora faltando 10 minutos para o meio-dia. Deixa eu agradecer aqui a participação do Nelsinho, do Parque das Américas, obrigado pela audiência. A Cirlei que está parabenizando o esposo dela, o Dercy da Luz, está de aniversário, parabéns, felicidades, muitos anos de vida, boa sorte no sorteio do bolo, sexta-feira. Simone do Parque das Américas também ligada aqui na Regional FM. A todos vocês, muito obrigado pelo carinho da audiência, ótimo almoço para todo mundo. Amanhã tem mais Bom Dia 103 no oferecimento de Agro Rações e Amigo Internet. Vem aí Sérgio Neri e o Jornal do Meio-Dia.

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0: 12:02 em Lucas do Rio Verde, está no ar o Jornal do Meio-Dia desta segunda-feira, dia 8 de junho de 2026. O Jornal do Meio-Dia é uma produção do Departamento de Jornalismo da Rádio Regional FM de Lucas do Rio Verde. Textos e edição Sérgio Neri e Altair Anderle. Apresentação Sérgio Neri, supervisão geral Davi Paré Agüero. No Jornal do Meio-Dia desta segunda-feira, pai confessa que enforcou filha de 12 anos em briga. Menor acabou falecendo na UPA em Várzea Grande. Vazio sanitário da soja começa hoje em Mato Grosso. Câmara aprova restrições à publicidade de jogos de aposta e cessão de imóvel a Empaer em Lucas do Rio Verde. A partir de agora, no Jornal do Meio-Dia. São 12:03.
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2: Um goiano que mora em Brasília foi o campeão juvenil do torneio de tênis mundial de Roland Garros. Muito bom, muito bom. A gente fica feliz, né? Agora tem a Copa do Mundo de futebol. Agora esse torneio mundial de futebol, Copa é sinônimo de taça, né? Que vai disputar a Taça do Mundo. Eu vejo aí que até o penteado do Neymar é notícia. Não esqueçamos que muito mais importante é a eleição. Porque no dia seguinte ao jogo final da Copa, sua vida não vai mudar nada. Mas a partir do dia seguinte, do resultado da eleição, sua vida começa a mudar. Em função do resultado da eleição. Não esqueça disso. Eleição é mais importante que Copa. Eu vejo aqui na discussão, né, das relações de Lula e Flávio com Trump. Lula, acho que não se deu conta disso, está afirmando que Flávio é mais importante que ele. Porque ele foi lá para pedir para o Trump não incluir o PCC e o Comando Vermelho como organização terrorista, deixou um documento em inglês para o Trump, ele mesmo afirmou isso, né? Foi lá mostrar que o Brasil está cumprindo todas as exigências da lei de comércio dos Estados Unidos, né? Não adiantou nada. Aí ele está dizendo que o Flávio foi lá e fez tudo isso, que ele não conseguiu fazer. E o Flávio não é chefe de Estado como ele, está afirmando isso. É um ato falho, um engano estratégico do candidato à reeleição. Bom, uma outra questão que é preciso a gente lembrar disso. Nós somos os donos do país. Nós pagamos impostos que sustentam o governo. Os nossos impostos sustentam o exército, marinha, aeronáutica, judiciário, poder executivo, deputado, senador, todo mundo recebe do nosso imposto. E nós os elegemos, os do poder executivo, chefe do executivo, os do legislativo, né? No município, no estado, na União, nós os nomeamos pelo nosso voto. Então nós é que nomeamos eles, né? Nós é que escolhemos eles. Então a gente tem que lembrar que eles têm que investigar quando pegam o nosso dinheiro. Por exemplo, o dinheiro dos idosos, que contribuíram a vida toda, trabalharam a vida toda e depois foram roubados em mais de 6 bilhões. 6 bilhões. Foram 4 milhões e 200 ou 4 milhões e 300 mil idosos. Seu avô, a sua avó, seu tio, a sua tia. E tá tudo assim, ó, um delegado que andou querendo investigar o Lulinha, foi afastado, entrou outro, o Frei Chico, irmão do Lula, também entrou lá, passou por cima, mas era dirigente de uma entidade que fez isso. Tá lá o Careca, tá preso, tá lá um sujeito que era do INSS, tá preso, o ministro, o Lupe, caiu fora, né? A Roberta Luxinger está dizendo que não tem nada a ver com isso. Está lá um camisote, parece que está preso, esse que eu mencionei, que era da Previdência. Um certo Virgílio também, que controlava isso. Mas foi muito dinheiro, tem muita gente envolvida, tem que investigar isso. Aí não quiseram investigar. Parou a Alfredo Gaspar, que era da CPI, reclamou, não adiantou. A CPI terminou o prazo dela, não conseguiram nem no Supremo. Acabou, não se investiga mais. E lá na Polícia Federal a gente não sabe, porque o policial federal, né, o diretor da Polícia Federal, acabou de dizer numa entrevista na Globo News que é um equívoco do governo americano classificar o PCC, que aterroriza os brasileiros, e o Comando Vermelho de organização terrorista, narcoterrorista. Mas diz que está pronto para trabalhar em conjunto. Como assim? Se está classificando de equívoco. Uma autoridade brasileira está qualificando uma decisão americana que é para valer nos Estados Unidos. Não tem nada a ver com o Brasil. É lá nos Estados Unidos. Eles não têm jurisdição sobre o Brasil. Meu Deus do céu, não caio nessa. É lei americana. É para pegar o Comando Vermelho, o PCC, nas suas ligações financeiras e pessoais. E eles estão presentes, o PCC está presente entre 12 e 19 estados americanos já. E, obviamente, tem ligações financeiras. A partir de agora, saiu no Diário Oficial de lá, os americanos têm condições de bloquear isso e de responsabilizar os cúmplices dessa história. Mas os americanos não vão entrar aqui no Brasil. Aqui no Brasil, o problema é nosso. Nós é que temos que resolver a nossa soberania, que já foi retirada pelo Comando Vermelho e pelo PCC. No Rio de Janeiro, na Amazônia, no Ceará, no Pará, no Amazonas, na Bahia, lugares de São Paulo. Então, só para a gente pensar, né? Vocês estão sendo enganados? Estão se deixando enganar? Ou vocês estão esperando pensar pelos outros? Não deixe que outros pensem por você. De Brasília, Alexandre Garcia.
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0: Doze horas e 10 minutos em Lucas do Rio Verde, 12:10. Câmara aprova restrições à publicidade de jogos em aposta e cessão de imóvel em Paera, em Lucas do Rio Verde. A Câmara Municipal de Lucas do Rio Verde aprovou durante sessão ordinária realizada nesta segunda-feira, dia 8, projetos que tratam da prevenção à compulsão por jogos de aposta e da cessão de imóvel à empresa mato-grossense de pesquisa, assistência e extensão rural, a Empaer. Os vereadores também analisaram outras matérias com um pedido de vistas e um projeto e retirada de pauta de outro para mais discussões. O projeto de lei número 14 de 2026, de autoria do vereador Vlad Mesquita, institui medidas de prevenção e enfrentamento à compulsão por jogos de aposta no município, com vistas à proteção da saúde pública e do bem-estar da população. O texto define compulsão por jogos como transtorno caracterizado pelo impulso incontrolável de apostar, mesmo diante de prejuízos sociais, financeiros e pessoais. Fica proibida a veiculação de publicidade de apostas físicas ou online em unidades de ensino públicas ou privadas, unidades de saúde, equipamentos públicos municipais como praças, parques e centros esportivos, eventos promovidos ou apoiados pelo poder público, além de veículos e materiais de comunicação institucional da administração direta e indireta. Nos casos em que a legislação federal autorizar a veiculação de publicidade de apostas, a divulgação no território do município ficará condicionada à exibição obrigatória de advertência sobre os riscos do vício, que deverá ocupar no mínimo 20% da área da peça publicitária, com contraste adequado e fonte legível. Nos casos de publicidade audiovisual, a advertência sonora não poderá ser reproduzida em velocidade superior à da peça principal. O projeto também autoriza o Poder Executivo a promover campanhas permanentes de conscientização e a desenvolver programas de capacitação para profissionais da educação, saúde e assistência social identificarem sinais de compulsão por jogos. Os parlamentares ainda decidiram retirar de pauta para mais discussões o substitutivo ao projeto de lei complementar número 03 de 2026 do Poder Executivo, que prevê a extinção de vários cargos municipais e outras alterações do plano de cargos, carreiras e salários da administração pública municipal. O presidente do Poder Legislativo de Lucas do Rio Verde, vereador Ayrton Calai, fez um resumo das ações.
3: Hoje nós tivemos vários debates. Cabe aqui a cedência do terreno para a Empaer, né, que é um que faz um trabalho maravilhoso junto com o pequeno produtor. Também a retirada de pauta da lei complementar número 03, que trata da extinção de cargos. Nós conversamos com o executivo, precisamos sanar todas as dúvidas também do Ministério Público e também dos vereadores, para que esse projeto seja votado com muita tranquilidade e que os funcionários públicos entendam o que realmente vai acontecer. Né? Lembrando que a extinção do cargo não significa a demissão dos funcionários. A única coisa que acontece é que não deve mais ser feito concurso público. Os direitos permanecem ativos para todos eles. Também tivemos aqui uma conversa da MT-449, e aí eu volto sempre a falar, né, que nós temos que discutir a 449, mas também ainda traz os recursos da 449. Né? Nós temos que saber apontar o problema, mas temos que correr atrás da solução. E eu fiz isso juntamente com o prefeito e o vice-prefeito, o pessoal da Sinfra, o governador Otaviano Pivetta, e foi assinado aqui, né, durante a Show Safra, 36 milhões de reais, que é para nós fazer toda a MT-449 até lá à frente da Martinello, com uma pista para moto, uma pista para caminhões e uma para veículos, né? E acredito que nós tenhamos recurso na conta da prefeitura no máximo até dia 30/6. Se isso não acontecer, isso vai para novembro por causa das eleições. Mas quero salientar aqui o trabalho firme do deputado Edmar Dal Bosco e também do Fábio Garcia, aonde também nos ajudaram na linha 20, 30 e 33 no asfalto que vai ter aí nas vicinais, né? E também a todo o consórcio dos produtores rurais que vão receber esse investimento de 49 milhões de reais e 500. Então, nós vamos somando aí para ver quanto que vai dar e também quero agradecer aí ao deputado Dilmar e o deputado Fábio Garcia por 5 milhões e 700 de emendas que já foram protocoladas junto ao governo do estado e nós estamos trabalhando agora junto à Casa Civil, junto à Sinfra e também à Secretaria de Saúde para a liberação desses recursos até dia 30/6. Isso dá um montante de 97 milhões e 200 mil reais. É muito trabalho que nós estamos fazendo disso e estamos firmes acreditando que isso tudo vai ocorrer até dia 30/6 e é o que nós vamos trabalhar para isso, indo a Cuiabá, pressionando o governo, trabalhando junto com os secretários da Casa Civil, Sinfra e Saúde, para que a gente consiga realizar tudo isso.
0: 12 horas e 15 minutos. Proprietários de veículos com placa final 6 têm até o dia 30 de junho para quitar a taxa do licenciamento. A taxa do licenciamento de veículos com placa final 6 deve ser quitada até o dia 30 de junho. A guia pode ser emitida pelo site do Detran de Mato Grosso, www.detran.mt.gov.br, na opção Consulte seu veículo, ou pelo aplicativo MT Cidadão. Após o pagamento, o proprietário do veículo pode emitir o certificado de registro e licenciamento de veículo digital em arquivo PDF pelo site do Detran e também imprimir o documento em papel A4. O veículo só estará licenciado após o pagamento de todos os débitos pendentes, como a taxa de licenciamento, multas de trânsito e o IPVA. Também é importante verificar possíveis restrições de ordem administrativa ou jurídica, como alerta de roubo, bloqueio determinado pela justiça, pendência na comunicação de venda e inclusão de gravame pendente em caso de veículos financiados, uma vez que essas situações também impedem o licenciamento do veículo. Como a emissão do documento é de forma online, não é mais necessário pedir a segunda via do licenciamento. Caso o proprietário do veículo tenha sofrido extravio, furto ou roubo do documento, basta imprimir a segunda via em qualquer lugar que tenha acesso à internet e impressora. O calendário do pagamento do licenciamento 2026 segue até o próximo mês de outubro.

12:17, vazio sanitário da soja começa hoje em Mato Grosso e produtores devem eliminar plantas voluntárias. Teve início nesta segunda-feira, dia 8, o período de vazio sanitário da soja em Mato Grosso. Medida fitossanitária é considerada uma das principais ferramentas para o controle da ferrugem asiática, uma das doenças mais severas da cultura. Durante os próximos 90 dias, os produtores rurais deverão eliminar todas as plantas vivas de soja existentes nas propriedades, incluindo as chamadas plantas voluntárias ou tigueras. O período seguirá até o dia 6 de setembro, sem alterações em relação ao calendário adotado na safra anterior. A informação foi reforçada pelo fiscal do Instituto de Defesa Agropecuária de Mato Grosso, o INDEA, Valdemir Silva, da unidade de Lucas do Rio Verde. Segundo Valdemir, o vazio sanitário tem como objetivo interromper o ciclo do fungo causador da ferrugem asiática, reduzindo a sobrevivência do patógeno entre uma safra e outra e diminuindo a pressão da doença sobre as lavouras da tempestade da temporada seguinte. De acordo com a INDEA de Mato Grosso, não houve mudanças nas datas estabelecidas para o vazio sanitário nem para a próxima janela de semeadura. Com isso, o plantio da safra 26-27 poderá ser iniciado a partir de 7 de setembro e seguirá autorizado até 7 de janeiro do próximo ano, conforme o calendário fitossanitário vigente em Mato Grosso. Durante todo o período de vazio sanitário, equipes do INDEA realizarão fiscalizações em propriedades rurais e também em áreas próximas às rodovias para verificar a presença de plantas vivas de soja. Caso sejam encontradas em áreas com plantas não eliminadas, os responsáveis poderão ser autuados. A penalidade segue os mesmos critérios aplicados em anos anteriores. A multa prevista corresponde a 30 unidades de padrão fiscal, acrescida de 2 unidades por hectare onde forem identificadas plantas de soja não destruídas durante o período obrigatório. Além da aplicação das penalidades, os fiscais realizam a medição da área afetada para definir o valor final da autuação. De acordo com a INDEA, o vazio sanitário tem apresentado resultados expressivos ao longo dos anos, contribuindo para reduzir a ocorrência da ferrugem asiática nas lavouras

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10: 12 horas e 24 minutos em Lucas do Rio Verde. Indústria lidera a geração de empregos em Mato Grosso. Estado cria mais de 2.500 vagas formais. A indústria foi o principal motor de geração de empregos formais em Mato Grosso no mês de abril de 2026. De acordo com dados do novo Cadastro Geral de Empregados e Desempregados, o novo CAGED, analisados pelo Observatório do Sistema FIEMT, o setor industrial, que engloba a indústria de transformação e a construção, criou 2.531 postos de trabalho, superando os demais segmentos da economia estadual. No período, Mato Grosso registrou um saldo positivo de 186 empregos formais, resultado de 55.180 admissões e 54.994 desligamentos. O estoque de empregos no estado também apresentou um crescimento de 2,55% em relação ao mesmo período do ano passado. Para o presidente do Sistema Fiempe, Silvio Rangel, os números reforçam a relevância da indústria para o desenvolvimento econômico e social de Mato Grosso. Ainda de acordo com a Fiempe, mesmo com cenários desafiadores na economia, o setor industrial segue ampliando sua capacidade produtiva. A construção civil foi a principal responsável.

responsável pelo desempenho industrial. O segmento gerou 1.871 empregos formais no mês, com destaque para a atividade de obras da infraestrutura, que respondeu por 1.276 novas vagas. Também contribuíram para o resultado positivo as atividades de construção de edifícios, com 346 postos de trabalho, e os serviços especializados para construção com 249 vagas. Na indústria de transformação, maior destaque foi a fabricação de coque, produtos derivados do petróleo e biocombustíveis, responsável pela criação de 475 empregos. Outro segmento que apresentou desempenho relevante foi o de manutenção, reparação e instalação de máquinas e equipamentos, com saldo positivo de 167 vagas. Enquanto a indústria liderou a geração de empregos, os setores da agropecuária e do comércio registraram saldos negativos de 2.934 e 475 vagas, respectivamente. Já o setor de serviços encerrou o mês com saldo positivo de 1.064 postos de trabalho. Entre os municípios mato-grossenses, Cuiabá apresentou o melhor resultado em abril, com saldo positivo de 1.046 empregos formais. Na sequência aparecem Sinop com 516, Barra do Bugres 478, Lucas do Rio Verde 352 e Mirassol do Oeste com 331 novos postos.

12:27, pai confessa que enforcou filha de 12 anos em briga. Menina acabou morrendo na UPA. Olga Beatriz Santos da Silva, de 12 anos, foi morta pelo próprio pai após ele flagrar uma conversa da menina com um garoto pelo Instagram na cidade de Várzea Grande neste domingo. Segundo a Polícia Civil, Claudinei da Silva, de 42 anos, enforcou a filha durante uma discussão, provocando sangramento intenso pelo nariz. Mesmo diante da gravidade da situação, ele não acionou socorro e fugiu da residência. Claudinei deixou a delegacia em silêncio. As informações foram reveladas pelo delegado Nilson Farias, da Delegacia Especializada de Homicídios e Proteção à Pessoa, responsável pela prisão em flagrante do suspeito, autuado por feminicídio, com agravante pelo fato da vítima ser menor de 14 anos. De acordo com o delegado, pai e filha haviam passado domingo em uma confraternização familiar em um clube, onde comemoravam o aniversário do avô da menina. Conforme o relato prestado pelo suspeito, ele consumiu bebida alcoólica durante o evento e, ao retornar para casa, pegou o celular da filha. Ao acessar o aparelho, encontrou mensagens trocadas entre Olga e um menino por meio do Instagram. Ao repreender a adolescente, os dois iniciaram uma discussão. Em depoimento, o suspeito admitiu ter esganado a filha durante o desentendimento. Segundo o delegado, o enforcamento foi tão intenso que causou o rompimento de vasos sanguíneos da menina, provocando um sangramento nasal. Após as agressões, Claudinei deixou a residência sem prestar qualquer tipo de assistência. Durante os trabalhos periciais na casa, localizada no bairro Serra Dourada, em Várzea Grande, foram encontradas manchas de sangue no quarto onde a adolescente foi localizada e também em uma bermuda pertencente ao suspeito. A mãe da vítima encontrou Olga caída no chão de um dos cômodos da residência e a levou até a unidade de pronto atendimento do Verdão, em Cuiabá. No entanto, a adolescente já chegou à unidade sem sinais vitais. O delegado destacou que a autuação foi realizada por feminicídio e não por lesão corporal seguida de morte, porque o investigado tinha plena consciência do risco de provocar a morte da filha. Após fugir, Claudinei se apresentou espontaneamente à polícia. Durante o primeiro contato com os investigadores, demonstrou nervosismo e chegou a mencionar a possibilidade de cometer suicídio. Ele permanece preso e à disposição da justiça. A Polícia Civil aguarda os laudos da Politec, que irão confirmar a causa da morte e auxiliar na conclusão do inquérito.

12:30, suspeitos são presos após perseguição policial e apreensão de drogas em Lucas. Na noite deste domingo, dia 7 de junho, uma ação da Força Tática do 14º Comando Regional resultou na prisão de um homem e na apreensão de um adolescente por envolvimento com tráfico de drogas em Lucas do Rio Verde. De acordo com o boletim de ocorrência, a equipe realizava um patrulhamento tático pelo bairro Jaime Fuji quando avistou uma motocicleta trafegando em alta velocidade pela rua Gelindo Lira. Ao notar a presença da viatura, o condutor acelerou e iniciou uma tentativa de fuga por diversas ruas do bairro. Os policiais acionaram sinais luminosos e sonoros que deram ordem de parada, mas foi ignorada pelos ocupantes do veículo. Durante o acompanhamento, os suspeitos perderam o controle da motocicleta e caíram. Segundo a Polícia Militar, ambos resistiram à abordagem, sendo necessário o uso moderado da força para contê-los. Durante a perseguição, os agentes observaram os suspeitos arremessando objetos à margem da via. Ao retornarem ao local, encontraram um aparelho celular danificado e várias porções de entorpecentes já embaladas e prontas para comercialização. Durante as diligências, os abordados informaram que havia mais drogas armazenadas na residência do adolescente. Com autorização da mãe do menor, os policiais realizaram buscas no imóvel e localizaram dentro de uma mochila do quarto do jovem diversas porções de substância análoga à pasta base de cocaína, uma balança de precisão, embalagens do tipo Ziploc e aparelhos celulares danificados. Conforme a ocorrência, os suspeitos relataram que a droga seria entregue a um comprador no momento em que foram abordados. A polícia também constatou que ambos possuem antecedentes criminais relacionados ao tráfico de drogas e outros delitos.

12:32, vídeo registra colisão entre ônibus e motocicleta em Lucas do Rio Verde. Uma câmera de monitoramento registrou o momento da colisão entre um ônibus e uma motocicleta Honda Biz na manhã do último sábado em Lucas. O acidente aconteceu no cruzamento das ruas Nelson Rigo e Ivano Tessaro, no bairro Jaime Fuji. As imagens mostram o instante em que os dois veículos se envolvem na batida, causando a queda do condutor da motoneta. Populares que estavam nas imediações prestaram os primeiros atendimentos e encaminharam a vítima ao Hospital São Lucas. De acordo com informações preliminares, o motociclista apresentava ferimentos considerados graves. As causas e circunstâncias do acidente ainda serão apuradas pelas autoridades competentes. O caso deverá ser investigado para esclarecer a dinâmica da colisão e eventuais responsabilidades. Moradores relatam que o cruzamento é palco constante de acidentes devido ao grande fluxo de veículos que passam pelo local.

12:34, Polícia Civil autua homem em flagrante por homofobia, ameaça e perseguição em Cuiabá. Um homem que vinha ameaçando de morte, perseguindo um vizinho em razão da sua orientação sexual, foi preso em flagrante em uma ação conjunta da Polícia Civil e Polícia Militar na noite de ontem em Cuiabá. O suspeito, de 39 anos, foi conduzido à central de flagrantes da capital do estado, onde, após interrogado, foi autuado em flagrante pelos crimes de ameaça, perseguição e homofobia. A prisão ocorreu após a equipe da Polícia Militar ser acionada para atendimento de uma denúncia no bairro CPA 3. No local, a vítima relatou que vinha sofrendo há vários dias ameaças de morte e ofensas motivadas por sua orientação sexual, além de atos de intimidação praticados pelo suspeito. Segundo as informações apuradas, além de proferir expressões pejorativas de cunho homofóbico, o investigado chegou a impedir a saída da vítima da residência, intensificando o temor por sua integridade física. A vítima informou ainda possuir gravações em áudio contendo as ameaças feitas pelo vizinho. Traficante tenta se livrar de drogas ao ver viatura, mas acaba preso em Lucas do Rio Verde. Um jovem de 18 anos foi preso por tráfico de drogas na noite da última sexta-feira, durante uma ação da Guarda Civil Municipal no bairro Veneza, em Lucas do Rio Verde. A ocorrência teve como palco a rua Bergamo, região já conhecida pelas forças de segurança por denúncias frequentes de comercialização de entorpecentes. De acordo com o boletim de ocorrência, a equipe realizava rondas pela região quando avistou o suspeito em atitude considerada suspeita. Ao perceber a aproximação da viatura, ele tentou se desfazer de uma sacola preta que estava escondida em seu casaco. Durante a abordagem, os agentes encontraram dentro da sacola 12 invólucros de uma substância análoga à maconha, 10 invólucros de pasta base de cocaína e outras 8 porções de cocaína, tudo pronto para comercialização. Segundo o registro da Guarda Civil, o suspeito ainda afirmou aos agentes que seria integrante de uma facção criminosa. Diante do flagrante, ele foi encaminhado para a Delegacia de Polícia Civil, onde permaneceu à disposição da autoridade. A Guarda Civil informou que foi necessário o uso de algemas para garantir a segurança da equipe e do próprio suspeito durante a sua condução.

0: 12:36, empresário morre após bater moto contra a placa de sinalização em Sorriso. O empresário Alan Citadella, de 40 anos, morreu após bater a moto que pilotava contra uma placa de sinalização na rodovia BR-163 do município de Sorriso neste domingo. Uma equipe do Corpo de Bombeiros foi acionada para atender a ocorrência e realizou os procedimentos de primeiros socorros, incluindo controle de hemorragias. Apesar das tentativas de reanimação, a vítima não resistiu aos ferimentos. A concessionária Nova Rota do Oeste, responsável pela administração do trecho, informou que as informações preliminares apontam que a vítima perdeu o controle da moto de alta cilindrada, saiu da pista e bateu contra a placa. Uma equipe de resgate da concessionária esteve no local e confirmou a morte do motociclista. Não houve necessidade de interdição da rodovia. Grávida e outras duas pessoas morrem em batida entre carro e moto na MT-240. Três pessoas morreram após uma colisão entre um carro e uma motocicleta na rodovia MT-240, próximo à entrada do município de Nortelândia, no último sábado. As vítimas foram identificadas como Ana Caroline Santana de Oliveira, de 28 anos, Maílson dos Santos, de 36 anos, e Alan Christian Duarte Silva, de 37 anos. Segundo a Polícia Militar, Ana Caroline estava grávida. As informações preliminares apontam que o carro atingiu a traseira da motocicleta. Os dois veículos seguiam no sentido Diamantino a Nortelândia. A moto foi arremessada para fora da pista e ficou presa em uma cerca de arame às margens da rodovia. Após a colisão, o motorista do carro perdeu o controle da direção e o veículo capotou. Durante o capotamento, o condutor foi arremessado para fora do automóvel e também morreu. O carro ficou danificado sobre a pista após o acidente. As circunstâncias do choque serão investigadas pela polícia. Homem estupra idosa, saqueia conta, rouba celular e morre ao ameaçar polícia militar. Um homem de 26 anos, identificado como Nerivan da Silva Alves, morreu na tarde do último sábado em Primavera do Leste. Suspeito de estuprar uma idosa, roubar seus pertences, mantê-la em cárcere privado e ainda realizar transferências bancárias na conta da vítima. O homem tentou reagir a uma abordagem policial utilizando uma faca quando foi alvejado. Conforme o boletim de ocorrência, as equipes do Grupo de Apoio Policial, GAP, receberam informações sobre um roubo seguido de violência sexual contra uma vítima idosa de 67 anos. O caso já havia sido registrado em boletim de ocorrência. Durante as diligências, imagens do sistema de monitoramento da prefeitura auxiliaram os policiais a identificar o trajeto percorrido pelo suspeito após o crime. As gravações também permitiram a localização da bicicleta roubada da vítima. Com as características do suspeito e a filmagem, os militares intensificaram as buscas e localizaram um homem compatível com a descrição. Segundo a PM, ele estava na garupa de uma motocicleta por aplicativo quando percebeu a aproximação da viatura. Ainda conforme a ocorrência, o suspeito desembarcou do veículo e correu para o interior de uma casa noturna na tentativa de evitar a abordagem. Os policiais realizaram acompanhamento e o encontraram escondido em um dos cômodos do estabelecimento. A PM relatou que o homem desobedeceu às ordens de parada e, armado com uma faca, avançou contra os militares. Diante da ameaça, os policiais efetuaram disparos para conter a agressão. Segundo a Polícia Militar, o homem possuía diversas passagens policiais desde 2016, incluindo registros por roubo, furto, ameaça, lesão corporal com arma branca, dano, receptação e condução de veículo sob influência de álcool. Os crimes de estupro, roubo e extorsão mediante sequestro e cárcere privado serão investigados pela Polícia Civil. Em instantes, mais informações para você no Jornal do Meio-Dia, 12:41.
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0: 12:41.
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0: Wesley é o quarto desfalque importante do Brasil para a Copa do Mundo. A lesão muscular que tirou Wesley da Copa do Mundo é apenas o mais recente capítulo de uma série de desfalques que tem atrapalhado o técnico Carlos Ancelotti no comando da seleção brasileira. Em pouco mais de 3 meses, o técnico italiano perdeu 4 peças importantes, todas com potencial para jogar a competição na condição de titular. Wesley se junta a Éder, Militão, Estevão e Rodrigo. Arthur segue com o futuro indefinido no Grêmio. Faltando 25 dias para o término do contrato de empréstimo com o Grêmio, Arthur segue com o futuro indefinido. Enquanto não consegue avançar na negociação para manter o volante em definitivo, o tricolor recusou um pedido da Juventus de Turim, com quem o jogador tem vínculo até a metade de 2027, nos últimos dias, a inclusão de Vieri nas conversas. Como tem interesse em um bom lucro com a venda do zagueiro, o clube gaúcho prontamente recusou a tentativa dos italianos. Vieri é visto internamente como um atleta valorizado e que pode render, em um cenário idealizado pela direção gremista, entre 15 e 20 milhões de euros. E vamos dar um giro pelo futebol no Brasil. Campeonato Brasileiro da Série B, no sábado, o Criciúma venceu o Londrina pelo placar de 1-0. Campeonato Brasileiro da Série D, no sábado, Madureira 1, Pouso Alegre 0, América de Natal 1, Água Santa 0, Portuguesa 2, Portuguesa do Rio de Janeiro 0, Decisão 1, 13 também 1, Imperatriz 4, Tunaluso 0, Trem 2, Águia de Marabá 0 e Tocantinópolis 7, Oratório 0. Amistosos internacionais entre seleções. No sábado, a Bélgica goleou a Tunísia por 5-0, Portugal 2, Chile 1, Romênia 2, País de Gales 1, Estados Unidos 1, Alemanha 2, Austrália 1, Suíça também 1, Panamá 1, Bósnia 1, Bolívia 0, Escócia 4, Inglaterra 1, Nova Zelândia 0, Brasil 2, Egito 1, Venezuela 1, Turquia 2 e Argentina 2, Honduras 0. Ontem, domingo, nós tivemos pelo Campeonato Brasileiro da Série B, CRB de Alagoas 2, São Bernardo 3. Pela Série D, Azures 1, Brasil de Pelotas também 1, Blumenau 0, São José 1, São Joséense 0, Marcílio Dias também 0, Maracanã 2, IAP 0, Sampaio Correia 0, Iguatu 1, Parnaíba 1, Motoclube também 1, Guarani de Bagé 0, Cianorte 1, São Luís de Juí 3, Joinville 1, Santa Catarina 1, Cascavel 0, Goiatuba 1, Operário de Barzé Grande 0, Gama 2, Aparecidense 2, Luverdense 4, Inhuma 0, Capital 2, União de Rondonópolis 0, Velo Clube 3, Maricá 1, Nova Iguaçu 1, 15 de Piracicaba 0, Noroeste 1, Sampaio Correia do Rio de Janeiro 0, Misto 1, Ceilândia também 1, Primavera 1, Brasiliense 2. Hoje, segunda-feira, a bola rola pela Série B do Campeonato Brasileiro, Vila Nova e Botafogo de Ribeirão Preto, América Mineiro e Atlético Goianiense. Amistosos internacionais hoje, Holanda e Uzbequistão, França e Irlanda do Norte, Peru e Espanha. Sinop vence Cacerense e é campeão da segunda divisão do Mato Grosso. O Sinop Futebol Clube é o campeão da segunda divisão do Mato Grossense. Jogando diante da sua torcida no Estádio Gigante do Norte, o Galo do Norte venceu o Cacerense por 2-0 ontem à tarde e garantiu o título da competição. A equipe conseguiu reverter a derrota por 2-1 sofrida no jogo da ida e levantou a taça com o placar agregado de 3-2. As duas equipes já haviam assegurado acesso à primeira divisão do Campeonato Mato Grossense do ano que vem ao avançarem para a decisão do torneio. Luverdense goleia em Umas e garante classificação em segundo lugar. O Luverdense fez o dever de casa e garantiu a vaga para a próxima fase do Campeonato Brasileiro da Série D. Com uma goleada por 4-0 sobre o Inhumas de Goiás no estádio Passo das Emas. Os gols da classificação foram marcados por Gustavo Alexandria, Pedro Bortoluso, Jean Júnior e Felipe Faustino, sendo que os dois últimos são jogadores formados na base do clube. O adversário no mata-mata da segunda fase será o Ceilândia do Distrito Federal, que empatou com o Misto por 1-1 neste domingo. O jogo da ida deve ser disputado no próximo domingo no Distrito Federal e a volta em Lucas do Rio Verde. Ao final da partida, o técnico Wagner Lopes falou sobre a classificação e a vitória de ontem.
1: Ainda mais os meninos fazendo gol, os meninos que entraram, deixa a gente muito feliz e fazia tempo que a gente buscava isso, finalizar melhor, construir melhor, ter o controle do jogo. Então os jogadores estão de parabéns, foi uma noite memorável.
2: Bom, a gente dizia no começo do jogo, professor, da ausência do Ítalo, mas a presença de mais jogadores de criatividade ali no meio campo, e o senhor falou que isso servia também para oferecer alternativas, e deu certo?
1: Deu certo, o Hassan muito bem, o Badi muito bem, as triangulações do lado do Raul, do lado do Thiago, o DG no primeiro momento ele teve um pouquinho de dificuldade, mas depois melhorou e os gols foram saindo, o pessoal que entrou também teve essa aproximação que a gente pede. Então, tá todo mundo de parabéns e pelo menos hoje, né? Feliz e comemorar. Amanhã já começa o trabalho, já tem a representação amanhã e bora trabalhar para fazer um grande resultado no mata-mata.
2: A gente pode imaginar, a gente pode afirmar aí de repente que o Luverdense cresceu no momento certo?
1: Sim, vem crescendo, a gente tem trabalhado muito, né? E a dedicação de todos aqui é inquestionável, então continuar trabalhando, continuar com o pé no chão, humildade, simplicidade, não faz mal para ninguém e bora fazer da união o nosso fator mais forte.
2: O departamento médico preocupa de repente?
1: Não, o Pedro ele sentiu embolar na perna, eu acredito que foi mais precaução, então eu acredito que lógico, vai ter a representação amanhã, a gente, né, vai esperar os exames, mas acredito que não seja nada preocupante não.
0: E o Ceilândia agora?
2: O Altair perguntou, como preparar para o Ceilândia?
1: A gente sabe, no ano passado nós jogamos lá não é jogo fácil, o time deles é um time que se posiciona muito bem defensivamente, defende muito bem, então a gente vai estudar a melhor opção, a melhor forma, mas acreditar na nossa união, no nosso projeto e trabalhar bastante para fazer um bom jogo lá e depois decidir em casa.
2: Obrigado e parabéns pela noite, professor.
1: Obrigado, um grande abraço a todos, Deus abençoe.

0: o Cristo. Fez-se humano, ele que é luz estelar, para que pudesse entre nós trafegar e cantar o seu verbo de luz. Fez-se simples, ele que conhece e compreende toda a complexa e grandiosa estrutura do universo e as leis do Criador. Exemplificou a humildade, mesmo tendo em suas mãos o destino de todo o planeta. Quando tantos esperavam o conquistador, ele veio ser servo de todos, amparando as mazelas humanas, curando as feridas da alma, sustentando as necessidades do espírito. Quando muitos queriam o Messias rei, ele se fez operário, filho de carpinteiro, vindo de um vilarejo simples, quase desconhecido, para que seu verbo de luz conquistasse os corações. Quando outros anelavam pelas conquistas terrenas, pelos tesouros que brilham aos olhos, ele apontava para as riquezas da alma. Quando muitos elegiam a beleza, a fama, as ilusões do mundo, ele estava com os coxos, leprosos, cegos e estropiados do corpo e da alma, mostrando a transitoriedade da vida física. Quando tantos se perdiam em tradições e regras vazias, ele dava novo significado às coisas e aos atos, ensinando que o exterior nada significa se não reflete o mundo interior, esse sim, de grande importância. Trafegava entre poderosos, ricos e intelectuais, mas também entre os simples, os analfabetos e os pobres, pois via a todos como almas em evolução, seus irmãos, filhos de Deus. Se tantos elegiam as armas, a guerra e a morte como ferramentas de conquista e usurpação, ele veio conquistar o mundo sem nada usurpar, falando e vivenciando o amor na sua mais alta expressão. Se à época foi incompreendido, preterido ou ignorado por muitos, não foram poucos aqueles que se deixaram tocar pela sua presença e nunca mais voltaram a ser os mesmos. Naqueles dias, graçava a violência, a barbárie e as injustiças. Não muito diferente dos dias de hoje. Naqueles dias, o poder, o dinheiro e as glórias externas eram o desejo e ambição dos homens, tal e qual nos dias que hoje transcorrem. Se a tecnologia, filha do intelecto, transformou o mundo, nós ainda continuamos praticamente os mesmos. O amor, filho do coração, ainda guarda espaço para surgir em nós e nos transformar intimamente, para que o mundo então se transforme efetivamente. Somos todos nós ainda os cansados e aflitos que ele aguarda pacientemente para nos amparar. Somos ainda os estropiados, não do corpo, mas da alma, necessitados dele para nossa cura definitiva. Somos aqueles de alma sofrida pelas opções infelizes que fizemos, agora sedentos da sua paz. E ainda hoje ele nos aguarda, para que, cansados das ilusões da vida, possamos tê-lo efetivamente como o caminho, a verdade e a vida. Jesus Cristo é sempre a melhor resposta para todas as nossas necessidades, anseios e carências. Como há mais de 2000 anos, ele prossegue o pastor fiel, o jardineiro das almas, nosso mestre e senhor. Não nos percamos nos labirintos do mundo, entre a incerteza e a solidão. Entreguemos nossas vidas ao amor não amado e sintamos os benefícios da sua presença em nós. Façamos isso. O texto que você ouviu está disponível no CD Momento Espírita, volume 24, em plataformas digitais. 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E assim chegamos ao final de mais um Momento Espírita. Hoje, segunda-feira, 8 de junho de 2026. 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

0: maior ponte de Mato Grosso está com 68% das obras em execução.
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0: As obras de construção da maior ponte do estado de Mato Grosso sobre o rio Juruena, na MT-208, já estão com 68% de execução. A previsão é que a obra seja completamente finalizada até o final do ano de 2026. A ponte vai ligar os municípios de Cotriguaçu e Nova Bandeirantes através do distrito de Japuranã. O investimento realizado pela Secretaria de Estado de Infraestrutura e Logística nesta obra é de R$ 293.900.000. Além da ponte, o governo de Mato Grosso também está asfaltando 59 quilômetros da rodovia nos dois municípios e construiu mais três pontes com 25, 30 e 50 metros de extensão. A ponte sobre o rio Juruena terá uma função estratégica para conectar a região noroeste de Mato Grosso com a BR-163. Ela vai diminuir a distância entre Juruena e os portos da região norte em mais de 400 quilômetros. Ela terá mais que o dobro da atual maior ponte de Mato Grosso, que tem 692 metros e fica entre Carlinda e Novo Mundo, na MT-208. Como comparação, o tamanho dela é equivalente à distância entre o Colégio São Gonçalo e a Ponte Júlio Miller. Com a construção da ponte, não será mais necessário fazer uma travessia através de uma balsa. O trajeto na embarcação dura pouco menos de meia hora.
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10: Salve, salve, Lucas do Rio Verde, 1:06, segunda-feira, 8 de junho de 2026, está no ar mais uma edição do Tarde Total, hoje excepcionalmente com a apresentação do Ratinho Viola. Estaremos juntos até as 5 horas da tarde, fica à vontade para você participar com a gente, 65996071705. Hoje tem Mando Lebruto para mim, então manda aí a sua participação para você concorrer. E não esquece, não pode falar Lu, tem que falar Mando Lebruto para mim. E a gente começa o programa de hoje com o som de Alok.

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3: Regional agora 1:24, boa tarde pra você, ligado aqui na programação.
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3: 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Hoje tem mando.

Alô, minha amiga Marli do Jardim das Palmeiras, um abraço, Marli, obrigado pela audiência, tá lá aguardando a ligação do Lebruto, né? Fica ligado aí que já já a gente vai ligar pra alguém. Quem será que vai ganhar hoje, hein? Não pode falar alô, né? Tem que falar manda o Lebruto pra mim e aí ganha na hora, vai receber em casa, é tudo de

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1: 31 graus.
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6: Regional agora 1:40.

vai mandando a sua participação pelo 65996071705. Hoje tem manda o Lebruto pra mim. Manda pra cá esta frase pra você concorrer também. Quando você receber a ligação da regional, não pode falar alô, né? Tem que falar manda o Lebruto pra mim. E olha, na sexta-feira vai ter o sorteio aqui no programa Tarde Total de uma janta, frango com bacon, mais um copo de suco de laranja lá do espetinho do Léo. Pra você concorrer também é pelo WhatsApp 65996071705. Nando Reis e os Infernais. O mundo é bom, Sebastião.

0: Sinop vence Cacerense e é campeão da segunda divisão do Mato Grosso.
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0: O Sinop Futebol Clube é o campeão da segunda divisão do Mato Grossense. Jogando diante da sua torcida no estádio Gigante do Norte, o Galo do Norte venceu o Cacerense por 2-0 ontem à tarde e garantiu o título da competição. A equipe conseguiu reverter a derrota por 2-1 sofrida no jogo da ida e levantou a taça com o placar agregado de 3-2. As duas equipes já haviam assegurado acesso à primeira divisão do Campeonato Mato Grossense do ano que vem ao avançarem para a decisão do torneio.
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3: Regional 12-1.
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E aí, galera? Lineu Silva chegando de novo no seu Momento Pet. Que alegria ter você aqui com a gente, papai e mamãe de pet, pra gente continuar batendo esse papo gostoso sobre quem a gente tanto ama, nossos bichinhos. Olha só, a gente tem uma dica super importante pra você que tá pensando em alguma mudança na rotina do seu peludo, tá? Seja trocar a ração, mudar aquela caminha que ele adora, ou até alterar a rotina de passeio, sabe? É fundamental fazer tudo isso aos pouquinhos, com calma. Porque, gente, uma mudança muito brusca pode deixar o seu amiguinho bem desconfortável, viu? O ideal é ir de forma gradual, dando tempo para ele se adaptar, se sentir mais seguro e, claro, evitar aqueles problemas de comportamento que a gente não quer. Paciência nesses momentos é a chave de tudo. Seu pet vai te agradecer. E o Momento Pet tá só começando. Logo mais, na próxima parte do nosso programa, Lineu Silva volta com mais dicas especiais para você e pro seu companheiro de quatro patas. Fica ligado que tem muito mais vindo por aí.

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3: Regional, agora são 2:05, 2:05. Uma ótima tarde pra você. Regional FM. Pra você e pra você também, ligado aqui na sua Regional FM. 103,5. Segundona maravilhosa, hein?
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3: Uma excelente semana para você que tá ligado aqui na Regional FM. Daqui a pouquinho nós vamos fazer a ligação do Lebruto, hein? Manda o Lebruto para mim. Essa frase você vai enviar aqui pra gente pro nosso WhatsApp 65996071705. Só aguardar a ligação. Quando atender, não pode falar alô. Tem que falar, manda o Lebruto para mim. E aí você já vai ganhar e vai receber em casa o Bruto Sofisticado. Mande aí, 65996071705. Grupo Menos é Mais. Simone Mendes, Pedro Pecado.

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6: Regional 2:24.

2:25, 2:25. Vou mandar alô pra galera curtindo a Regional FM. A Dalgisa, lá do bairro Jardim Amazonas 3. Muito obrigado pela audiência, aguardando a ligação do Lebruto. Meu amigo Carlos Alexandre também tá por lá ouvindo a gente. Obrigado pela audiência. Gertrude está no centro da cidade, aquele abraço. E visitando a cidade de Lucas do Rio Verde, meu amigo Fabrício Cabral, seja bem-vindo. Boa sorte no sorteio, tá bom? Abraço especial também para Lenice Ferreira, do bairro Rio Verde, na sintonia do programa. Abração para todo mundo aí curtindo a regional no bairro Rio Verde. Vai mandando aí a sua participação pelo 659-9607-1705. 9-9607-1705. Este é o WhatsApp aqui da regional para você concorrer ao Lebruto. Bruno Mars. Hey!

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5: Regional agora 2:44. 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Alô, meu amigo Jonathan, tá na sintonia da Regional, aguardando a ligação do Lebruto. Uma ótima tarde pra você.
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0: CNJ identifica magistrados que ganharam mais de R$1 milhão por mês.
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0: O presidente do Supremo Tribunal Federal, Edson Fachin, criou um grupo de trabalho para passar um pente fino nos chamados penduricalhos. Essa comissão vai apresentar uma proposta para trazer mais transparência aos salários dos magistrados. A missão do Conselho Nacional de Justiça é propor um modelo definitivo para evitar as distorções de salário no judiciário. O grupo vai analisar cada pagamento, identificar e classificar todas as verbas pagas a juízes, tanto as remuneratórias quanto as indenizatórias, e o impacto sobre o teto constitucional do funcionalismo público. O CNJ já identificou casos de magistrados que ganharam mais de R$1 milhão por mês. A iniciativa faz parte de uma série de medidas adotadas nos últimos meses para aumentar a transparência e o controle sobre os rendimentos da magistratura. A ordem é cortar excessos, verbas que acabaram incorporadas aos salários para driblar o teto do funcionalismo de R$46.300. Em março, o Supremo limitou critérios para o pagamento de verbas indenizatórias, os chamados penduricalhos. Em maio, o CNJ criou um contracheque único nacional para os juízes, com detalhamento completo da remuneração. Agora, o CNJ pretende produzir um diagnóstico das diferentes realidades existentes nos mais de 90 tribunais brasileiros e discutir uma solução de longo prazo para a política remuneratória da magistratura. Um relatório com as propostas deve ser apresentado em um prazo de até 180 dias.
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13: Regional, 3 horas, 4 minutos, 13:04. Uma ótima tarde pra você ligado aqui na Regional.

0: 3:04, Silvia na sintonia, boa tarde.
1: Oi, boa tarde, eu sou a Silvia aqui do Jaime Centrifúgio. Quero participar do sorteio, manda ler bruto pra mim.
0: Já.
1: E manda um alôzão aí pra mim, que eu tô aqui ligado na rádio regional, a melhor da cidade.
0: Que bacana.
1: Um ótimo, ótima semana a todos. Boa tarde.
0: Pra você também, Silvia, obrigado pela companhia, fica ligado aí, hein? Daqui a pouquinho a gente vai fazer a ligação ao vivaço na promoção Manda o Lebruto pra mim. 3:05, Pink.

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1: Regional 13:18.
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0: 3h22, alô meu amigo Roberto, tá na sintonia do nosso programa, aquele abraço, obrigado pela audiência, alô meu amigo Wellington Lobo, fala aí garoto.
1: Alô meu amigo Ratinho.
0: Tamo junto.
1: Tá com uma Discord pra nós aí.
0: Daqui a pouquinho.
1: Manda um lebuto pra mim aí, tô ligado, hein?
0: Tá certo.
1: Valeu, tamo junto.
0: Um abraço. Daqui a pouquinho nós vamos tocar pra você dentro do quadro Naftalina, né? Meu amigo Paulo Roberto tá lá na sintonia também, lá no Jardim Amazônia. Abraço pra todo mundo aí do Jardim Amazônia, né? Ligados com a gente, obrigado pela companhia. Daqui a pouquinho, ligação do Lebruto ao Vivaço, já já tem o Naftalina, que é pra gente matar a saudade aqui na programação da Regional. Embaixador Gustavo Lima.
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5: Regional agora são 3 horas 41 minutos.

0: agora são 3h42, 13h42. Abraço pra Diana Costa, lá do bairro Cidade Nova, na sintonia do nosso programa. Quem mais? Boa tarde.
1: Boa tarde, Ratinho. Aqui é Manuelina, de Primavera 1.
0: Oi, Manuelina.
1: Manda um lebruto pra mim.
0: Daqui a pouquinho.
1: Tenha uma boa tarde.
0: Obrigado, pra você também. Ótima tarde. Meu amigo Renato, lá na comunidade São Cristóvão, curtindo a regional, obrigado pela companhia. Lourdes Morse também com a gente, obrigado pela audiência. Já já tem Lebruto, hein? Lua Santana, Léo Foguete.
2: Lua Santana e Léo Foguete.

0: Arthur segue com o futuro indefinido no Grêmio.
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0: Faltando 25 dias para o término do contrato de empréstimo com o Grêmio, Arthur segue com o futuro indefinido. Enquanto não consegue avançar na negociação para manter o volante em definitivo, o tricolor recusou um pedido da Juventus de Turim, com quem o jogador tem vínculo até a metade de 2027, nos últimos dias. A inclusão de Vieri nas conversas. Como tem interesse em um bom lucro com a venda do zagueiro, o clube gaúcho prontamente recusou a tentativa dos italianos. Vieri é visto internamente como um atleta valorizado e que pode render em um cenário idealizado pela direção gremista entre 15 e 20 milhões de euros.
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aí, turma linda! Lineu Silva de volta e já chegamos na primeira parte do nosso Momento Pet, com muito carinho para seus bichinhos. Olha só, muita gente esquece, mas a hidratação é essencial para a saúde dos animais, viu? Principalmente naqueles dias de calor. Eles precisam de água fresca e limpa o tempo todo. A dica é espalhar potinhos pela casa. Isso ajuda a evitar problemas nos rins e outras doenças. E por falar em cuidado, pequenos gestos fazem uma diferença gigante. Trocar a água, limpar a caminha, dedicar uns minutinhos de atenção. São atitudes simples, mas que mostram um amor danado e fazem bem para a saúde deles. O amor tá nos detalhes, não é? Ah, e de olho no peso do seu amigão. Excesso de peso traz problemas para andar, pro coração. Então, controle a alimentação e incentive brincadeiras, passeios. Um pet ativo vive melhor e com mais disposição. E essas foram as dicas que preparamos com tanto carinho para você e seu bichinho. Espero que ajudem a cuidar ainda mais do seu companheiro. Um abraço bem apertado e até já! Miau.

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8: 4 horas. 4 minutos, 4 e 4, tudo igual nos ponteiros da regional. Tá começando mais uma edição do Naftalina para matar a saudade. Abraço para Marilene Vieira, Parque das Américas na sintonia, todo mundo aguardando a ligação do Lebruto, Maria de Fátima do Amazonas 2 também. O Vidal tá na sintonia também, né, Vidal? Obrigado pela audiência. Todo mundo curtindo a Regional FM. Daqui a pouquinho a gente vai fazer a ligação do Lebruto, né? A ligação ao vivo. Lembrando que não pode falar alô, tem que falar manda o Lebruto pra mim. 65996071705 é o WhatsApp da Regional pra você participar conosco. Vamos lá então, matar a saudade começando com The Outfield.

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6: Regional agora 4:24.
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6: De volta com Naftalina na programação da sua Regional FM. E é hora do Lebruto. Manda o Lebruto pra mim. Esta frase é a frase que você tem que falar aí do outro lado. Não pode falar alô. Vamos lá. Vamos fazer a primeira tentativa. Tá chamando e não pode falar alô.
8: Manda um Lebruto pra mim.
6: Maravilha, quem fala? Oi.
8: Oi.
6: Quem fala?
8: Tatiane.
6: Tatiane?
8: Sim.
6: Qual é o bairro, Tatiane?
8: Vida Nova.
6: Vida Nova, como é que tá o começo de semana aí, Tatiane?
8: Tá bom, só na faxina, né?
6: É, só na faxina, logo na segunda-feira já.
8: É, pra começar.
6: Tá bom então, querida. Obrigado pela participação aqui no nosso programa, tá? O pessoal vai entregar aí pra você. Aí é Jardim Amazonas, né? Ou Vida Nova?
8: Não, é Vida Nova.
6: A Vida Nova, muito bem então. Tá bom. Quer mandar a música do Ace of Base pra quem?
8: Pra todos os ouvintes da regional.
6: Tá bom, obrigado.

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1: Regional 13 para 5.
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9: Regional, agora faltam 9 minutos para 5 horas.

Muito bem, estamos de volta. Alô, meu amigo Ademir, do bairro Bandeirantes, aquele abraço, obrigado pela audiência. Abraço pra Celi, lá do bairro Bandeirantes também, na sintonia do programa. Valdeir Rocha, ligado com a gente também, muito obrigado pela companhia a todos. Obrigado pela companhia e amanhã eu volto às 8 horas da manhã no programa Bom Dia 103. Muito obrigado pelo carinho da audiência de todo mundo e até lá.

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1: Brasil pode reduzir mais de 90% das emissões da pecuária até 2050.
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1: Um grupo de entidades brasileiras foi a Roma, na sede da Organização das Nações Unidas para a Alimentação e Agricultura, na semana passada, para apresentar um estudo que detalha as oportunidades e desafios para a produção pecuária no Brasil. Desenvolvido pela FGV Agro e lançada pela Apex Brasil em parceria com a Associação Brasileira das Indústrias Exportadoras de Café, o levantamento Trajetórias de Descarbonização da Pecuária de Corte no Brasil 2025 a 2050 demonstrou como o país consegue responder à crescente demanda global por alimentos e, ao mesmo tempo, mitigar o impacto ambiental através da tecnologia tropical. De acordo com a pesquisa, o setor pecuário enfrenta uma encruzilhada global. Enquanto a demanda por proteína animal aumenta, os três blocos que controlam 70% do rebanho global registram quedas históricas. O Mercosul opera em seu menor nível em 6 anos. A América do Norte enfrenta o menor rebanho em 70 anos e a União Europeia o menor em 30 anos. Na contramão da retração externa, o Brasil se consolidou como o maior rebanho comercial do planeta, com 192 milhões de cabeças em 2024, mostrando que o crescimento produtivo coexiste com a preservação. O país utiliza 30,2% do seu território para agropecuária, mantendo 66,3% da vegetação nativa preservada, sendo que 33,2% está resguardada por lei dentro das propriedades rurais privadas.
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maravilha. Alô você, aquele abraço, muito boa tarde, boa tarde, boa tarde, boa tarde. Segunda-feira, né? Começando mais uma semana, segunda-feira, hoje, dia 8 de junho de 2026. E a partir de agora nós vamos ficar juntos aqui na programação da Regional em mais uma edição do nosso programa Top Sertanejo. 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Hoje é segunda-feira, semana que antecede o Dia dos Namorados, né? É, no próximo dia 12 tem o Baile dos Namorados lá no Show Clube Macanudo com o Bob Robson, né? E essa semana eu vou sortear ingresso aqui pro show do Bob Robson, né? Na sexta-feira. Então você que quer concorrer ingressos pro show do Bob Robson, vai mandando para mim aqui 996071705. A partir de agora, a partir de hoje, né? Essa semana tem sorteio na programação da Regional 5:15. Boa tarde para você, vem comigo.

maravilha. João Paulo e Daniel aqui no programa Top Sertanejo. Deixa eu mandar um abraço aqui pro meu amigo Zé Luiz. É, o Zé Luiz Pastre tá na audiência do programa. Muito obrigado pela audiência, obrigado pela companhia. O José Luiz Pastre pediu pra mim rodar aqui, ó, Canarinho Prisioneiro no Top Sertanejo.

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1: 32 graus.
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1: Que vamos, né? A hora certa, agora são 5:27, 5:27, aqui na programação da Regional FM, programa Top Sertanejo. Você vai mandando pra mim aqui 996071705 pra participar com a gente, pra pedir a sua banda preferida na programação. Hoje é segunda-feira, né? Estamos começando a semana, né? Maravilha, semana da Copa, né? Semana de abertura da Copa do Mundo e tudo mais, né? Vamos nós, vamos trazer o

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1: 5:40.
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6: Vamos nós, conferindo a hora certa, agora são 5:46, 5:46 aqui na Regional FM. Manda um abraço aqui pro meu amigo Batista, grande Batistão, tá na sintonia do programa, fala aí meu garoto.
7: Boa noite Altair, já tô atrasado, mas já tô no pé do rádio. Ô Altair, grande amigo, tô feliz da vida, né? Ganhou um sorteiozinho aí no rádio, né? Opa. Sábado. Tô feliz da vida, mas vamos que vamos. Toca pra nós, se não tocou, que eu tô chegando atrasado, também já rodou aí já. Toca pra nós, César e Paulinho. Vai de roda, vai de roda, vai de roda. Vai se de não roda. Tocou, hein, toca aí pra nós curtir nessa tarde. Vamos junto até as 8, se Deus quiser. É o Batistão, Parque das Américas, tranquilo. Esse não fica sem janta, mas não fica sem ouvir o Top Sertanejo.
6: Aí sim, vamos que, né? Vamos. Que beleza, valeu meu amigo Batista, aquele abraço, muito obrigado pela audiência aqui na programação do Top Sertanejo. A hora certa agora 5:47.

0: Wesley é o quarto desfalque importante do Brasil para a Copa do Mundo.
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0: A lesão muscular que tirou Wesley da Copa do Mundo é apenas o mais recente capítulo de uma série de desfalques que tem atrapalhado o técnico Carlo Ancelotti no comando da seleção brasileira. Em pouco mais de 3 meses, o técnico italiano perdeu 4 peças importantes, todas com potencial para jogar a competição na condição de titular. Wesley se junta a Éder, Militão, Estevão e Rodrigo.
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são 6 horas agora, 10 minutos, 6:10 na região da FM. Vamos nós com o programa Top Sertanejo aqui na Regional, trazendo sempre o melhor da música sertaneja no seu rádio, né? Vai mandando pra mim aqui 996071705, porque sexta-feira, dia dos namorados, tem o baile dos namorados com Bob Robson lá no Macanudo, e eu tenho sorteio de ingresso pra fazer aqui, né? Tem ingresso pra sortear. Então, se você quer concorrer ingresso, manda pra mim aqui 996071705, né? E a gente vai sortear ingressos pro show do Bob Robson, baile dos namorados. Agora 6:11 na regional. René Ronaldo, depois tem Bob Robson aqui no programa.

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1: 6:25.
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0: Eita, nós! Vamos que vamos aqui na programação da Regional FM, o programa Top Sertanejo. Alô, meu amigo José de Andrade, o Kiko. Boa noite, Altair, tudo bem? É o Kiko? É, do Espetinho. Manda uma música do milionário José Rico para nós. Aí sim, aquele abraço aí pro Kiko, para toda a turma lá da JZ Espetinho, na audiência do programa, né? Tem que, eu vou ter que passar por aí para conhecer, né? Para provar se tem o espetinho aí, rapaz. Sim. É, e eu sou o melhor provador de espetinho de Lucas do Rio Verde, né? Ai, ai, ai, ai, ai. Abraço, meu amigo Kiko. Muito obrigado pela audiência aqui no programa Top Sertanejo. É, deixa eu ver quem é que tá mandando pra mim aqui, né? Ah, o meu amigozinho, rapaz do céu, sexta-feira foi daquele tipo, né? Abraço pro meu amigozinho, muito obrigado, né? Pela receptividade. O Zinho tava de aniversário, rapaz do céu, ele preparou um costelão, amigo. Costelão de boi, costelão de carneiro, costelão de porco, minhas armas, né? E chope daquele jeito, né? Trincando de gelado. Meu pai amado, parabéns, hein? Mais uma vez, né? Parabéns pelo seu aniversário, muitos e muitos anos de vida, que Deus continue te conservando desse jeito, né? Esse cara que nós todos admiramos, né? É, meu amigo, que beleza, né? Tava de aniversário, né? Tá fazendo a maioridade, né? Maioridade agorazinho, né? Tá na hora de criar juízo, né? Abraço, obrigado pela audiência aqui no programa. Pra deixar o nosso amor morrer. Eu já vou rodar a música pra ti aqui, né? Pro Zinho. Zinho pediu pra mim tocar uma daquelas, né? Já vamos tocar aqui. Mas eu quero mandar um abraço também aqui pro seu Euclides Maranhos, tá na audiência do programa Top Sertanejo, tá por casa aí, né? Rapaz, né? Aquele abraço, né? Ele tá dizendo aqui, ó, a possibilidade de sortear ingresso no programa sábado, dia 13 de junho. Venha participar do Arraiado Clube do Idoso de Bem com a Vida, a partir das 11 horas, almoço, porco no tacho, galeto assado e acompanhamentos, né? 14 horas, grande matinê caipira, com danças, bingos, brincadeiras e as delícias da festa junina. Animação de Andrade e Painho. Venha e traga a sua família, né? O ingresso custa R$50. Reserve já o seu ingresso pelo telefone 65992430392. E todos devem levar naturalmente prato e talher, né? Beleza então. E nós vamos sortear em dois ingressos aqui no programa, né? Que beleza. Então, se você quer concorrer aí, ingresso pro Arraial lá do Clube do Idoso, que vai ser no próximo sábado, manda pra mim aqui, 996071705. É, tem ingresso também pro show do Bob Robson, né? Bob Robson é na sexta-feira, o Arraial do Clube do Idoso é no sábado, então você manda pra mim, 996071705.
1: Boa noite, tá aí tudo bom? Opa, como é que você tá aí?
0: Tudo certo.
1: Oh, ah. Manda uma música aí pra minha mana Gini. Pro meu mano Nelson e o cunhado, que é lá de Rio Grande do Sul, mas de Passos da Feijara lá. Isso. Manda a música Franguinho na Panela.
0: Franguinho na Panela.
1: E domingo já tô indo embora lá pro frio.
0: Eita.
1: Pra casa. Por favor, manda uma música bem valepada aí pra eles. Muito
0: legal.
1: Obrigado, viu?
0: Ah, estão voltando
1: tô
0: pro frio, né?
1: Tô aguardando, escutando a música aí.
0: Beleza.
1: O Radinho tá ali no 12.
0: Ah, é, sim, né?
1: E aqui a minha filha fazendo pastel. Vai ser pastel hoje de noite. Um cafezão
0: mas aí
1: pra eles ali.
0: É, mas aí...
1: Tá bom, né, é. Thaís?
0: Tá bom, né?
1: Um abraço, Thaís.
0: Aí é pra judiar. Aí é pra judiar do locutor também, né? Só pra deixar nós com água na boca, de vontade de comer um pastel, né? Ai, ai, ai, ai, ai. Valeu, aquele abraço, dona Tereza dos Santos, na audiência e o povo do Rio Grande do Sul, que tá passeando em Lucas do Rio Verde e estão voltando pra casa agora, né? Vão voltar pro frio, né? Boa noite, Altair. Quero concorrer aos prêmios. Sou o Fernando do bairro Cidade Nova na audiência. Meu amigo vizinho, arregaça o volume do radião aí. Nem que a Tere briga contigo, mas ó, olha aí, ó. Essa aí é a tua, né?

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que maravilha. 6:51, 6:51. Vamos nós aqui com o programa Top Sertanejo. Deixa eu mandar um abraço aqui pro meu amigo Valmir Guzzo, né? Tá na audiência. Querendo concorrer os prêmios, né? Toca uma do Gilberto e Gilmar, Luz do Amanhecer, né? Que beleza. Ele abraça aí pra você, muito obrigado pela audiência. Vamos começar com Eduardo Costa aqui na programação da Regional, depois tem Gilberto

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6: Olha a hora certinha, conferindo agora, são 7:09, 7:09, estamos começando a última hora do programa Top Sertanejo desta segunda-feira, né? Manda um abraço aqui pro meu amigo Sebastião do Centro, tá querendo participar aqui da programação da rádio também para concorrer os prêmios, né, Sebastião? Aquele abraço, muito obrigado pela audiência.
7: Fala, meu amigo, boa noite, tudo certo?
6: Tudo certo.
7: Tá aí. Escolhe uma do Jean Giovanni aí. Especial do primeiro para minha esposa Maximei. E aproveitar e convidar todos para festa junina da PAI.
6: Opa!
7: Agora no próximo dia 20.
6: Dia 20?
7: Na pavilhão da Igreja Menino Deus aí. Convidar toda a sociedade luverdense.
6: Que beleza. Vamos lá, né? Vamos lá, eu vou lá. Vou lá tomar um cantão lá na PAI, né? Coisa boa, né? Boa noite, Altair, é o goiano, tudo certo, toca tudo novo do Zezé de Camargo, né? Vou procurar aqui, viu, goiano? Abraço pra você, muito obrigado pela audiência.
8: Boa noite, Altair Ander, aqui é a Manuelina do Primavera 1.
6: Tudo certo?
8: Eu queria pedir pra você, fazendo favor... Eu tenho meu padrasto, meu velhinho pai, que ele mora com minha filha, lá na fazenda Morocó, na fazenda Papagaio. Ele pediu pra você mandar uma música pra ele.
6: Opa.
8: Do Reino Encantado.
6: Meu Reino Encantado.
8: E Daniel com o pai dele, seu Camilo.
6: Aham.
8: Ele é atento, hein? Aí vai fazer 90 anos e ele tá pedindo essa música, por favor, pra você tocar pra ele.
6: Deixa,
8: que nós tá aqui escutando você aqui, é? Seu programa até a hora que você vai embora.
6: Ah, que beleza.
8: Desde o padre Reginaldo Manzotti, não escuta você. Eu não sei se tudo aí da rádio.
6: Aí sim, né?
8: O dia inteiro.
6: Valeu, valeu.
8: Beleza? Vou rodar. Toca essa música pra ele.
6: Vamos rodar, meu filho encantado, já pra ele aqui.
8: Ô,
6: né?
8: Otávio, esqueci de falar o nome dele, é seu Manuel.
6: Ah, o seu Manuel. Seu Manuel, então um grande abraço aí pro seu Manuel. Já vou rodar aqui, meu reino encantado, aqui no programa Top Sertanejo.
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6: É, quem tá pedindo aqui, a Celiana também tá na audiência do programa. Muito obrigado pelo carinho da audiência. Pessoal lá da Fazenda Abacate. Meu amigo Capixaba tá de rádio ligado comigo também, ouvindo nós aí. Grande Capixaba. Jaqueline Rodrigues da Fazenda Santa Teresa. Quero concorrer os prêmios, né? Beleza, valeu, Jaqueline. Tem ingresso aqui pro Bob Robson e tem ingresso também lá pra festa junina do Clube do Idoso. É o Bob Robson na sexta e a festa junina do Clube do Idoso é no sábado.
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6: Vamos nós então, vamos trazer aqui o meu reino encantado aqui no programa Top Sertanejo. Depois tem a música do Jean Giovanni aí pro meu amigo Maxwell na sintonia do programa.

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1: Que beleza, né? A hora certa agora são 7:29, 19:29. Última meia hora do programa Top Sertanejo desta segunda-feira, começando aqui na Regional.

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2: 26 graus.
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7: É, agora são 7:42, 7:42, reta final do programa Top Sertanejo desta segunda-feira. Muito obrigado pelo carinho da audiência, obrigado pela companhia, sempre no oferecimento de Agroclin Aquários, Mercado Cardoso e Codiac Nutrição Animal. Prometemos voltar amanhã a partir das 5 da tarde, se Deus quiser, com mais uma edição do programa Top Sertanejo. Grande abraço para todos vocês, fique com Deus, boa noite, bom descanso, até amanhã.

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1: Está no ar a Voz do Brasil. As notícias do governo federal que movimentaram o país no dia de hoje.
2: Boa noite.
3: Boa noite para você que nos acompanha em todo o país.
2: Segunda-feira, 8 de junho de 2026.
3: Vamos ao destaque do dia: meio ambiente.
2: BNDES nega mais de R$1 bilhão em crédito para produtores rurais que desmataram.
3: Polícia Rodoviária Federal apreende mais de 300 toneladas de ouro extraídas ilegalmente da Amazônia e inutiliza equipamentos do garimpo.
2: O governo do Brasil lança campanha para triplicar a quantidade de materiais reciclados no país.
3: Você vai ouvir também assistência social e combate à fome.
2: Como programas sociais como Bolsa Família e o benefício de prestação continuada ajudaram a retirar 26 milhões de pessoas da insegurança alimentar.
3: E vamos falar também do seguro defeso, que desde novembro do ano passado já foi pago a 745 mil pescadores artesanais. Natália Koslick.
4: Os estados do Maranhão, Pará, Bahia, Amazonas e Piauí concentram quase 80% do total de requerimentos do seguro defeso.
2: E ainda dá tempo de fazer a inscrição para o Exame Nacional do Ensino Médio, o Enem.
3: O prazo foi prorrogado para o dia 12.
2: Estudantes de escolas públicas e que recebem o pé de meia têm a inscrição pré-preenchida, mas precisam fazer a confirmação na página do participante.
3: Hoje, na apresentação da Voz do Brasil, Mariana Jungmann e Luciano Seixas.
2: E acompanhe a gente ao vivo, acesse radiogov.ebc.com.br ou canal Gov na sua TV aberta.
3: Dia 5 de junho foi celebrado o Dia Mundial do Meio Ambiente.
2: O Brasil vem reduzindo o desmatamento em todos os biomas nos últimos 3 anos.
3: Parte do resultado foi alcançado com uma cooperação internacional que resultou na retomada do Fundo Amazônia com a participação de 9 países financiadores.
2: Para reforçar o debate sobre a pauta ambiental, até a próxima quinta-feira acontece a Semana Nacional do Meio Ambiente, realizada aqui em Brasília.
3: Hoje, na abertura do evento, autoridades discutiram a importância do Fundo Amazônia e os avanços no Brasil na conservação da floresta.
5: Criado em 2008, o Fundo Amazônia é hoje um dos principais mecanismos de financiamento para ações de proteção e desenvolvimento sustentável na Amazônia, maior floresta tropical do mundo. Além da Noruega, pioneira na contribuição ao fundo, são doadores a Alemanha, Estados Unidos, Irlanda, Japão, Reino Unido, Dinamarca e Suíça, segundo dados do Banco Nacional de Desenvolvimento Econômico e Social, BNDES, responsável por gerir o fundo.